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0: Alô?
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0: televisão. E acaba aceitando o homem que tem televisão. Acaba assistindo a visão na televisão. Isso, né?
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0: jogo.
1: Bom jogo.
0: Bom jogo.
1: Dia mundial, ou seja, porque realmente isto é um jogo mundial.
0: E eu acho que devia usar-se mais em tribunais, por exemplo.
1: Para decidir casos
0: importantes. Acho que em tribunal, eu se fosse advogada ia usar muito esse jogo, do pedra, papel ou tesoura, e prints. Eu acho que os prints deviam valer muito mais.
1: Mas os prints já valem qualquer coisa.
0: Então não é muito bom para ti, Mateus. Vemo-nos em tribunal.
1: Sei que eu já não falo por mensagens, escusas.
0: Pois, realmente andas a cortar aí um bocadinho.
1: É.
0: Pronto, mais alguma coisa queres dizer sobre o jogo?
1: Por enquanto, não, só que adoro o jogo.
0: Ok.
1: Acho fascinante ser um jogo mundial que todas as nações conseguem jogar sem emitir uma palavra.
0: Isso é ótimo. Às vezes é o melhor, sem emitir uma palavra, ajuda imenso. Na Mega, Temper City.

0: Bom dia, Conviança. E connosco, Pilar, Mateus, tudo esse lado.
1: A os vida passarinhos.
0: É tão boa. Pois é, os passarinhos. Quinta que eu não gosto feira. Muito. Mas gosto da ideia. Acho que a ideia romântica
1: é,
0: de passarinho.
1: Não gostas de aves.
0: Não gosto de aves, mas foi um passarinho, não está bem incluído nas aves.
1: Pois é.
0: Sabes, ave é mais.
1: Sim, realmente um
0: o
1: passarinho foca... não é uma ave.
0: Não, é um piu-piu.
2: É um piu-piu.
0: Eu gosto de um piu-piuzinho.
1: Olha, piu-piu faço eu para quem faz anos.
0: Diz-me
1: hoje. Sabes quem?
0: Não.
1: Queres que eu te diga?
0: Quero.
1: Muito ou pouco?
0: Muito.
1: Pronto, então eu vou-te dizer. Hoje faz anos.
0: Ui, e pelas reações ninguém de especial.
1: Tu já viste Breaking Bad?
0: Não. É a série favorita do meu irmão, por acaso. E vai voltar, acho eu. Há qualquer coisa aí sobre essa
1: então,
0: série.
1: Pronto.
0: Apareceu-me essa notícia, mas eu...
1: Há o personagem principal, que é o Walter
0: certo.
1: White, o careca. E depois há o outro
0: esse
1: rapaz.
0: Esse eu sei quem é.
1: O Jesse Pinkman.
0: Eu não sei.
1: Faz anos esse ator.
0: Mas o outro eu sei, o careca.
1: Faz 47
0: cara.
1: Anos.
0: Ok, não posso avaliar, porque não tenho em mim o conhecimento para...
1: E faz também anos.
0: Olha, mas estamos com tempo, queres um café?
1: Ai, não, pá, desculpa, eu estava aqui na minha lista e não estava a encontrar.
0: Mateus,
1: desculpem.
0: Isto para ele é um momento incrível, fascinante.
1: Eu dou muito valor a quem
0: tu
1: faz anos
0: assim
1: hoje.
0: Tanto valor aos
1: hoje
0: aniversários.
1: Faz anos, 65 anos, para mim uma pessoa que merece todo... Tom Ford.
0: Ok, certo.
1: Tom Ford, tenho a única peça dele até hoje que tenho, que eu pretenciono ter mais, são os óculos de sol.
0: Ok. Nunca te vi de
1: óculos. Mas eu sou muito fã, mando um grande abraço.
0: Abraço.
1: E um dos casacos mais bonitos que eu já vi é usado por Daniel Craig,
0: okay.
1: James Bond. O James Bond veste muito Tom Ford,
0: ah, é?
1: Pelo menos na última franquia.
0: Então tu achas que estás no nível...
1: Já sabes que a minha personalidade é traçada por James Bond e Batman.
0: Completamente.
1: Portanto,
0: completamente.
1: Pá, um grande abraço para Tom Ford.
0: Um abraço também, fogo. Até já tu também quero mandar um abraço, não, meu Deus.
1: 65 anos. É pá,
0: olha,
1: não.
0: Tu és um bocado como eu nisso dos óculos. Não andamos, não usamos muito.
1: Eu uso mais em festas.
0: Ou em personagens, para mim, não é? Em personagens tu.
1: Okay. Ou em personagens.
0: Eu é mais em festas. Fechamos assim.
1: Sim, pronto. Não sei porque é que me deu para dizer.
0: Também não
1: mas
0: sei,
1: é...
0: foi a verdade.
1: Mas é verdade.
0: É verdade. Aliás, ainda ambos teus também. Belle, agora.

0: A Japenicá tá vindo.
1: É o Japenicá com este É Minha Favela, né?
2: É.
1: Bom dia.
2: Bom dia a todos.
1: Bom dia. Sabes quando é que vai ser um bom dia,
2: a rir,
1: Mateus?
2: Desculpem. Não, não. Espera, tenho uma ponte para isto. Não disse há bocado.
1: Sabes que não se diz. Tenho aqui uma ponte. Fazes logo. Mas diz lá.
2: Pensei, desculpa.
1: Não, mas eu acho que até vira.
2: Tá a valer.
1: Fica melhor.
2: Sabes porquê? Há bocado podia ter dito e não disse, guardei. Hoje é dia internacional, também, falámos do Dia Mundial do Pedra, Papel ou Tesoura.
1: Certo.
2: E hoje é dia internacional da lotaria.
1: Ah.
2: E a lotaria pode ser tua, já na próxima quarta-feira. Se ligares para o 761-10-10-10, e não é uma lotaria das pequenas,
1: não
2: eu digo
1: é,
2: já.
1: Não é, não é. Esta aqui não é mesmo.
2: Eu sei que é cedo, mas ouve com atenção. Mete até mais alto.
1: Não, acorda já.
2: 50 mil. Pois é. Já te agarrei, então ouve.
1: Agora já ainda não acabou. Daqui.
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1: 50 mil. Achei que ias dizer mais uma. Estava, sabes, na minha cabeça soube-me bem.
2: Devia ter dito.
1: Mas podes ainda.
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1: E é já quarta-feira,
2: pronto.
1: Às 9:15.
2: Passa bom dia, no... boa quinta.
1: Metes o fim de semana, metes ali a segunda-feira, metes a terça.
2: E pronto,
1: e olha. E na quarta aí vais tu.
2: E com tantos cincos, apetece-me dizer boa quinta-feira.
1: Okay.
2: Pronto. Achei que isto
1: mega.
2: Fosse ter mais impacto. Mas...
1: Pois, normalmente quando estamos com muita, sabes? A chegar tens a Stella Lefty com Boston, que eu gosto muito.
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0: Um minuto para as 7 da manhã. Bom dia com o Senoso, Pilar Lourenço, Mateus Lourenço e na String News, a Filipa Ribeiro.
1: Olá, bom dia. Uma avalanche na fronteira entre o Nepal e a China já fez 165 mortos. Dados avançados pelas autoridades locais dizem que ainda há registro de quase 1.500 pessoas desaparecidas. Entre elas estão dois portugueses. As operações estão a ser dificultadas pelas condições de acesso às áreas afetadas. Por cá, Luís Marcos Mendes diz que uma revisão constitucional não é uma prioridade. Na Universidade de Verão do PSD, o antigo líder do partido não resistiu ao comentário da atualidade sobre a revisão da Constituição, apontada para o próximo ano. Admite uma medida positiva, mas não prioritária. Depois de 3 semanas de obras, já abriu a estação de metro do Cais Sodré, em Lisboa. O metropolitano tinha adiantado que a circulação seria retomada às 6 da manhã. Benfica e Sporting de Braga, de volta às competições europeias. O Benfica tenta hoje, na Dinamarca, fechar o apuramento para a Liga Europa. Joga com o Oros a segunda mão do play-off de acesso, depois da vitória por 3-1 em casa, partida marcada para as 7 da tarde. Às 7:30 é a vez do Sporting de Braga jogar em casa do Austria de Viena, na segunda mão do play-off de acesso à Liga Conferência. No futebol, ainda logo à tarde, o Futebol Clube do Porto vai conhecer os adversários da Liga dos Campeões. Os Dragões estão no pote 2, no sorteio da Champions, está marcado para as 5 da tarde.
0: Gostei. No pote 2.
2: No pote, é.
0: Não estava...
2: É o termo.
0: Muito bem, o termo técnico. Mateus, e o tempo para hoje?
2: Hoje podes contar com períodos de chuva ou aguaceiros, por vezes fortes no norte e centro, e também uma pequena descida da temperatura. As máximas são de 19 graus para Braga e para o Porto, 17 para Viseu, 22 para Aveiro, 21 para Coimbra, Lisboa a chegar aos 23 graus de máxima, Évora aos 24 e Faro aos 25.
0: E já a seguir falamos não do inferno da luz. Ai, não.

0: Ou várias carras. Já agora também deixo aqui as duas modalidades.
1: Eu acho que sonhei com ela, meu.
0: Com a Anitta.
1: Yeah, e agora que... Bem, hoje foi uma noite louca para mim.
0: Imagino, sonhar com a Anitta.
1: Sonhos.
0: É exigente.
1: Pá, tu já viste o
0: Sinners? Mas nos ensaios?
1: Vou-te dizer...
0: Não vi. Não, não.
1: Tu nunca viste Sinners, o filme?
0: Não.
1: Quem é que viu com quem eu falei? Então, fiquei mesmo com a ideia que tu já tinhas
0: visto. Nós falámos aqui e eu disse que não.
1: Então, desculpa, estou a
0: fazer confusão. Ou não ouviste e ficaste, ok, viste.
1: Do Michael B. Jordan,
0: não,
1: nunca
0: vi. Não, ainda
1: viste.
0: Não vi. Está que está na Netflix. Só que sabes o que é que eu achei?
1: Bem, ao Pilar, eu ia ver, tu vais adorar.
0: Eu ia ver.
1: Sim.
0: E depois senti que ia ter medo.
1: Pois,
0: e
1: é
0: vou.
1: Isso.
0: Vou. Ok.
1: É pá, eu não... Eu,
0: porque eu não posso ver então à noite.
1: A ver o filme, não... Sim, vi ao fim da tarde.
0: Ok.
1: Eu a ver o filme não é que tenha medo, porque aquilo não é o filme que tu estás.
0: Ah, o homem que não tem medo, o homem não tem não, medo.
1: Eu, porra, eu sei que essa coisa que eu tenho na vida
0: medo.
1: É medo.
0: Tu qualquer dia vais ter um canil ou não? Tanto medo.
1: Sim, sim.
0: Quem tem medo compra um cão, tu. Medo, medo, medo.
1: Para isto é esta hora. Tenho medo é disto que tu dizes.
0: Sou uma cadelinha.
1: Agora, o que é que eu estou. Se calhar é só comigo que está a acontecer. Pode não acontecer contigo, mas eu acho que é também daí que o filme ganhou tantos prémios e foi tão falado. Depois aquilo deixa uma marca em ti, que eu já não é a primeira vez que tenho sonhos com aquilo.
0: Ah, eu, Mateus, então não sei se é
1: que
0: bom para mim.
1: Eles ficam...
0: Não sei se é bom para mim.
1: Tu sabes a premissa, né?
0: Sei, eu vi o resumo e ia ver. E pensei, se calhar para agora é melhor não. E ficou. E nunca mais
1: e há um áudio muito conhecido que eu tenho... que eu já havia no TikTok antes de ver o filme e agora já tenho a referência, que é do filme, que foi bué usado em TikToks do concerto de Kanye West, que é But Before the Sun Went Down, That Was the Best Day of My Life.
0: Ai, e depois?
1: E é tipo, e as fotos do planeta lá do estádio do Algarve,
0: certo.
1: Quando ainda está dia e depois de noite. E faz bué sentido no filme.
0: Ai,
1: e até te digo, que essa parte está um bocadinho depois dos créditos. Ou seja, é um filme que... E tu que estás no carro, se também ainda não viste Sinners e vais ver, está na Netflix.
0: Já sabes, vê ao fim da tarde, não à noite.
1: É, não, tu, eu, a Pilar é que também é uma medrosa como eu. Tu vê à noite e desfruta. Mas não passes logo depois dos créditos.
0: Okay,
1: fica mais um bocadinho,
0: tá,
1: porque ele dá-te ali uns... Dá-te dois tesouros. Dá-te uma conversa,
0: okay.
1: E dá-te uma canção.
0: Boa.
1: Mais tarde.
0: Inesperado. Yeah. Eu por acaso costumo ficar só porque sou preguiçosa.
1: Quando são assim franquias ou filmes que gosto muito,
0: ficas.
1: Mexo no ratinho, quando é no computador,
0: certo.
1: Para ver se vai aparecer.
0: Ok.
1: E neste pois. Acertei assim.
0: Estou a sentir que é para ficar mais um bocadinho. Olha, por falar em medo, já a seguir, vamos falar do novo medo que eu tenho.
1: Que a Pilar tem, que eu lhe passei.
0: Graças
1: eu
0: a ti. Também. Pronto, e tu feliz.
1: Olha,
0: Ganda som,
1: é
0: Ganda
1: novo.
0: Som. É novo aqui.
1: É novo
0: pelo
1: aqui.
0: Menos no,
1: olá,
0: no nosso
1: tudo
0: horário.
1: Bem? És novo aqui?
0: É o Lunar.
1: É o Lunar.
0: Com Louis V.
1: É.
0: LV.
1: Let's

0: Isto é som. Foster the People. Quero dedicar-se ao Rui. Porque ele diz que hoje precisa da nossa vibe. Então começamos já por aqui.
1: Oh Rui, então mas eu...
0: Rui.
1: Senta aqui.
0: Estamos prontos.
1: Joga que eu recebo de peito e remate e é golo.
0: Joga que eu recebo, não
1: pronto.
0: Digo de peito.
1: Mas eu cruzo para a Pilar e a Pilar também manda um bom cabeceamento.
0: Eu acho que sim.
1: Tu sabes encostar. Tu, fã,
0: sei, sei.
1: Fã de Cristiano Ronaldo, claro. Já viste tanto golo
0: então
1: a ser marcado.
0: Então sei receber de qualquer forma, não é?
1: Exatamente.
0: Boa.
1: E receber,
0: sabes o que é que eu não recebo também?
1: E receber sabes tu bem. O quê? Diz lá, sim.
0: Quando ouço assim umas palmas...
1: Pois é, a Pilar tem um novo medo. Já é um trauma que é por audição, que ela basta ouvir.
0: Nem é só audição. É audição e o movimento. É que tu preparas todo o movimento antes de entregares. Tu fazes uma cara específica. Pronto, e agora é isto. É um menino,
1: assim,
0: tem uma faltinha.
1: O barulho ainda pode. Eu tenho uma grande margem aqui de progressão.
0: Tudo certo, eu quero apoiar-te nos teus sonhos, mesmo que sejam estranhos, mas não tem de ser agora, não é?
1: Sim, olha, então vamos falar. É assim, eu estou com hiperfoco no Coral das Quebradas.
0: Eu nem
1: Coral
0: fazia
1: das Quebradas. eles são um grupo de música.
0: Certo.
1: E eles batem as palmas e eles têm várias adaptações. Ok?
0: Certo.
1: A bio deles é inovando o funk na palma da mão. Tu
0: na
1: vê
0: palma
1: bem.
0: Da mão.
1: Cá está.
0: Boa.
1: Olha, vamos ouvir, por exemplo. Vamos ouvir. Vamos ouvir?
0: Vamos.
1: Vamos?
0: Então.
1: Ui,
0: aqui está tudo ok.
1: Então não vamos ouvir nada.
0: Não vamos, pronto.
1: Espera aí.
0: Mas é uma nova
1: proposta.
0: Vais ter de ser tu. Calma que eu.

0: enfim. Estás a ver?
1: Eu te quero a todo instante.
0: Temos mais. Eles daqui estão
2: fixos. 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
0: Right. Mas vamos ver aqui. Gonna oh, take my no more. 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Os brasileiros a falar é em inglês.
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0: E olha como é que eles são os tipos.
1: Claro, roubaiada.
0: Eles até.
1: Olha, eu gostei.
0: Eles até.
1: Acho que gosto mais em inglês, por acaso.
0: Deixa-me só.
1: Tira lá o teu cabozinho.
0: Eles até publicidades já têm. Burger King, atenção. Uh-huh. Promoveram um lanche para o Burger King já. E até Duolingo.
1: Eu sei, tu. Pois era isso Duolingo, que eu queria falar
0: está,
1: contigo. Estava a acordar às 3 da manhã, mandava um TikTok.
0: E mandei este.
2: Abre o Duolingo pra aprender. Falando inglês. Baixei você.
1: Baixei você, meu irmão.
0: Mas está muito bom.
2: Vou baixar o Duolingo pra aprender.
0: Não consigo é cantar.
1: Mateus, pronto, está tudo bem.
0: Mas
1: tens
0: eu vou
1: sido
0: treinar.
1: Ótimo. Sim, vais treinar fora deste estúdio. Aqui, como diz o Sean, também a tentar falar inglês. Aqui, não mais.
0: Não mais.
1: Aqui, não mais.
0: Não mais.
1: Tira a foto, amor. Ai, eu gosto tanto do Sean. E o Rui diz: vocês são os maiores. E posto isto, podemos avançar para a música?
0: Então não podemos.
1: Olha, com uma curiosidade.
0: Diz-me.
1: Que toda a gente sabe, se calhar, menos nós. Quer dizer, eu acho que sabias, simplesmente comentaste.
0: Comentei.
1: Tame Impala é só um.
0: Ele é só um.
1: É, para mim é os Tame Impala.
0: É os que não são nada
1: Tame
0: poucos.
1: Tame Impala e vem um.
0: Pois é.
1: Não podes.
0: É boa, é verdade isso.
1: Aí vem aí Tame Impala, bater-te. E depois aparece um.
0: Pois é. Bater-te.
1: Não é? Quanto dizes? Cuidado, ele vem aí.
0: É, mas tipo, mesmo até quando há confirmações, tipo, Tame Impala,
1: eu penso assim. Para mim, não é?
0: E eles vêm aí.
1: Yeah, eles vêm,
0: eles vêm aí para o festival. Não, eles vêm aí.
1: Ele vem.
0: Vem o gajo e pronto.
1: E pronto. E é o que vais ouvir já a seguir.
0: Olha, mas ou seja, dou-lhe ainda mais mérito.
1: Não, sim. Se consegue fazer sozinho o que os Tame Impala, que são 10.
0: Achei que fizessem, exatamente.
1: Tame Impala a chegar são 7:21.
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0: São 7h29, boa quinta-feira.
1: Sonhar também não custa nada.
2: E não?
0: Não custa, por acaso não. Mas ontem não dormi às voltas na minha cama, hoje não dormi às voltas na minha cama.
2: Tu tens tido dificuldades,
0: pô. É, tenho algumas dificuldades para dormir. Não vou ter dificuldades nenhumas para ir ao concerto do Plutónio, Estádio José Alvalade, dia 5 de junho.
2: Uhum.
0: De 2027.
2: Exatamente.
0: Agora fiquei junho ou julho?
2: Não, junho.
0: Mas pronto, qualquer das formas, não combines nada também para dia 5 de julho. Não vá ser nessa data. Não me lembro bem.
2: Mas não, é 5 de junho.
0: Foi?
2: É.
0: Posso confiar em mim?
2: Não,
0: mesmo?
2: Confia
0: Boa.
2: Em ti. Confia em ti.
0: Muito bem.
2: A correr para a Valade.
0: Nananana.
2: Ouviste essa?
0: Ouvi.
2: Ouvi. É claro que ouviste.
0: Está muito bem.
2: Estás muito difícil.
0: Portanto, é comprar os teus bilhetes, vemo-nos lá. Agora são 7h30, é quinta-feira, é agosto de 2026. Portanto, vamos ao que se passa aqui hoje na atualidade.
2: O que se passa na atualidade é a atualidade da treta.
0: É isso. Por acaso a atualidade tem sido uma treta.
2: A atualidade da treta.
0: A minha vida atual.
2: Mas somos sinceros com quem nos ouve.
0: Claro. Até demais.
2: É a atualidade da treta, mas olha, ficas a saber. Porque às vezes, eu por exemplo era menino para isto, para me acontecer uma dessas. Um turista suíço de 26 anos estava de férias em Bali e foi condenado a um ano de prisão. Ok, o que é que ele terá feito? Matou alguém? Levou? Chamou?
0: Sim, tu pensas...
2: Que atenção, nestes países levar esse tipo de coisas é muito perigoso.
0: Eu tenho bem medo.
2: Yeah.
0: Eu tenho medo de ir e de não voltar.
2: Não sei o quê, não. O que é que ele fez? No dia do silêncio, porque lá era o novo ano balinês.
0: Exato.
2: Pronto, as pessoas fazem jejum, meditam, desligam todos os aparelhos eletrónicos e ficam em casa.
0: Resguardados.
2: Mas mesmo a sério, e acho que pelo visto é lei. E este turista decidiu que era um ótimo dia para se gravar, andar pelas ruas, publicar um Reels.
0: Ai.
2: E ele no vídeo chega mesmo a dizer que o que estão a fazer é uma loucura e blá e blá e blá. E pronto, o problema do Reels é que o Reels, o engajamento, chega a pessoas e ele agora vai ficar um mês na prisão para repensar.
0: Coitado.
2: As suas ações.
0: Passa do dia do silêncio para um mês.
2: Podes crer.
0: Já viste que dá a gozar.
2: E
0: mas
2: nós
0: é pá, eu percebo.
2: Queremos saber em Portugal.
0: Em Portugal.
2: Ai,
0: tu ficaste mesmo em Portugal, obrigado.
2: Qual é aquele feriado? Para que tu também não...
0: Ok, achas assim um bocadinho
2: não aderes
0: para...
2: okay. E farias um reels
0: a gozar,
2: a dizer mal. Eu digo-te já que eu não sou muito do Halloween.
0: Nem eu.
2: Eu não sou muito do Dia dos Mortos e o blá blá blá. O Carnaval, eu...
0: Tu gostas?
2: É isso, espera aí.
0: Respeito
2: mais a tradição...
0: Ok.
2: Do é nosso, malta veste-se de alcoviteira e
0: okay.
2: de
0: Eu tenho medo.
2: Como é que é as mulheres que são homens nesse dia?
0: As mulheres que são homens?
2: Não,
0: ou os
2: seja,
0: homens que são mulheres?
2: Sim, os homens que são mulheres.
0: As matrafonas.
2: Opa, obrigado.
0: As matrafonas.
2: As matrafonas.
0: Eu tenho medo. Não das matrafonas.
2: Eu
0: medo
2: não.
0: De disfarces.
2: Could never be me.
0: Yeah.
2: Não, mas ou seja, aceito um bocadinho.
0: Mas sabes
2: mais.
0: Que tu, com o mordido, é um bocadinho sempre o carnaval.
2: Ah, são, mas já me disseram
0: porque
2: isso.
0: Que é só disfarce.
2: Já me disseram isso.
0: É verdade.
2: O carnaval, tu não gostas do carnaval porque tu, o teu trabalho é o carnaval.
0: E depois
2: e
0: para
2: tu,
0: ti já
2: não, descanso...
0: não consegues ter diversão a trabalhar, não é? Porque para ti já é uma coisa. Ah, deixa-me ver, tu ias estar no carnaval sempre a ver.
2: A trabalhar.
0: Isto é uma boa personagem para eu fazer. Deixa-me aqui apontar no meu caderno.
2: Não, ou seja, as pessoas estão vestidas. E mascaradas, mas estão a ser elas mesmas. Eu, se tivesse mascarado, estava a levar aquilo bem a sério.
0: Eu sei. Portanto, não vai acontecer. Mas eu, por acaso, Halloween gostava nos Estados Unidos. Eu amava.
2: Porque
0: tenho
2: aí
0: medo...
2: o quê? Porque pertence
0: lá. É isso. Agora, quando nós tentamos importar certas coisas,
2: fica sempre ali
0: fica
2: a
0: um bocado estranho.
2: Nesta.
0: É verdade. A menos que sejas da família patrocínio e o Restelo, nessa altura, fica épico.
2: Eles transformam o Restelo nos Estados Unidos.
0: Pois é, eu acho que vou pedir à Vicky
2: nos Estados Unidos.
0: Para me acolher.
2: É ele.

0: Taylor Swift com mais música nova na Mega. São 7h39, bom dia. Nós falámos aqui sobre um rapaz que estava em Bali e gozou com um feriado em que era o dia do silêncio e ele não respeitou.
1: Ele gozou em voz alta e foi preso.
0: Em voz muito, muito alta, foi preso, exatamente. E nós perguntámos-te qual é que era assim o feriado que tu, pá, também não respeitas. Que é assim.
2: Sim, menos preferido, que não gostas.
0: Sim, e temos aqui o Rui a dizer: olá meninos, eu sou um pouco contra a Sexta-feira Santa, não pelo feriado em si, mas pela parte de não comer carne. Acho que nos dias que correm devíamos atualizar, sei lá, dias sem telemóveis, talvez, ou usar em caso de emergência como acidentes ou algo assim.
2: Rui, a tua veia criativa, a tua veia criativa devia estar no seio do nosso governo.
0: No seio. Claro.
2: Claro.
0: No meu é que não é.
2: Eu admiro, a sério, os nossos ouvintes
0: são.
2: Nós pedimos mensagens.
0: De um calibre.
2: Esta hora, estão aí. Rita Fernandes. Olá, pessoal.
0: Olá, Rita.
2: Olá, Rita. Eu acho que o feriado que menos gosto. Esta tem bué da graça. Eu acho que o feriado que menos gosto é o do Dia do Trabalhador, porque desde que me lembro que trabalho sempre nesse dia.
0: A ironia, não é?
2: Não. Realmente é verdade.
0: Dia do Trabalhador, tudo a trabalhar ainda mais.
2: E depois o Fábio. Que eu não sei se é português, porque nos diz buenos dias, ponto de exclamação.
0: Ok.
2: Buenos dias, Fábio.
0: Buenos dias, Chico.
2: Como assim o feriado que menos gosto? Ponto de interrogação. Eu gosto de todos os feriados. Há pessoas que não.
0: Ah, é?
2: Meu Deus,
0: gostas
2: vocês são
0: quando
2: estranhos.
0: Calha um sábado e um domingo? Ei, Fábio.
2: Desperdício.
0: Acho que não, Fábio.
2: Que desperdício.
0: Eu sinto que a maior parte passa-me ao lado assim. E depois nós também fazemos rádio. Portanto, mesmo que seja durante a semana, nós estamos cá. Portanto, mas foi a profissão que nós escolhemos.
2: Opa, e olha.
0: E não é tão bom.
2: Zero, zero queixas. Sim. A Anitta tem várias queixas.
0: É verdade.
2: Várias queixas.
0: Uh-huh.
2: E eu tenho zero. Entretanto, falando na Anitta, falta em Becky G.
0: Ok, boa.
2: Sabes porquê?
0: Boa ligação.
2: Sabes porquê?
0: Porquê?
2: Porque está no nosso lugar às novas de hoje com Chulo.

0: Uau! E ela está de volta com o álbum novo. O okay. álbum, olha, se calhar o Fábio sabe dizer melhor que eu. Fábio, se quiseres, manda um áudio. O álbum chama-se Baraja Bendita,
1: okay.
0: que é como
1: Gostei.
0: Quem diz Baralho Abençoado.
1: Uhum.
0: Tem 17 músicas e uma delas é O Lugar às Novas de Hoje. Neste álbum podes acompanhar uma dualidade entre Becky G, artista, e a Rebeca, que é o verdadeiro nome.
1: O meu nome,
0: nome
1: é Rebeca.
0: E o teu é Becky G.
1: Exato.
0: O meu é Becky G.
1: Tão queridas.
0: A palavra chula tem vários sentidos na cultura latina, mas nesta música a nossa querida Becky usa como uma palavra que traduz uma mulher forte, bonita e confiante de si
1: okay.
0: mesma.
1: Veste.
0: Que é como tu, sim, mulher que nos ouves.
1: Sim,
0: deves
1: sou, ser sou
0: e
1: melhorão.
0: Sentir-te. E tu também, Pilar.
1: Mas eu é no sentido original, para nós, chula.
0: Chula,
1: não, não
0: da
1: sou.
0: Guita.
1: Por acaso não sou. Mas já a seguir vamos falar de dinheiros. Becky G, no Lugar às Novas de Hoje, na Mega.

0: esta música que me faz lembrar o meu primeiro trabalho sem ser para o meu pai, na Bershka.
1: Tu e a Bershka.
0: Isto estava na playlist e eu, as músicas que estavam na playlist, eu tenho aquele trigger de...
1: Sim.
0: Lembro-me logo.
1: Sim, sim, leva-te logo para essa fase da tua vida.
0: Mas olha, estava lá, ganhei o meu dinheiro e tu podes ganhar o teu... Já na próxima quarta-feira.
1: E não tens de estar a ouvir músicas que se calhar não gostas, não. Podes fazer a tua própria playlist, podes até contratar um artista para cantar, sei lá, no teu casamento.
0: E digo-te já que são mesmo muitos salários do grupo Inditex.
1: Sim,
0: são
1: sim.
0: Muitos.
1: E são muitos salários meus.
0: Podes ganhar, sim, sim.
1: Quizá nunca vá.
0: Podes ganhar 50.555 euros.
1: Como?
0: Atenção a este prémio especial.
1: Enganaste-te.
0: 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Regressa às aulas. Mas isto é qualquer desculpa dá. 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
1: sim.
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1: Sim, regresso ao trabalho, regresso ao teu ex-namorado, ao que tu quiseres. É um regresso sim. A ti mesmo.
0: Exato.
1: Porque com este dinheiro podes reinventar.
0: Vais voltar
1: formas.
0: A encontrar-te. Tu vais voltar a encontrar-te.
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0: É isso mesmo.
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1: Exatamente, às 9:15 de quarta-feira tens este dinheiro todo. Portanto, acho que vale a pena. São 7:49, tem um ótimo dia. Chegar a Mega, tens mais música nova do DJ Godje.
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0: Um minuto para as 8 da manhã. Bom dia, boa quinta-feira. Comigo Pilar Lourenço e Mateus Lourenço e, claro, com a Filipa Ribeiro na Stray News.
1: Por causa da chuva forte, o Instituto do Mar e da Atmosfera acaba de elevar para laranja os avisos nos distritos de Braga, Porto, Aveiro e Coimbra. Os restantes, a norte de Leiria e Castelo Branco, estão sob aviso amarelo por causa da chuva e trovoada. No Nepal, continuam as buscas pelos desaparecidos da avalanche que afetou ontem a região na fronteira com o Tibete. Estão desaparecidas cerca de 1.500 pessoas, entre elas dois portugueses. As autoridades locais já registaram pelo menos 165 mortes. Luís Marques Mendes diz que uma revisão constitucional não é uma prioridade. Na Universidade de Verão do PSD, o antigo líder do partido diz que é uma medida positiva, mas não prioritária. Devem ser conhecidas as medidas de coação do condutor que atropelou 16 pessoas em Albufeira na madrugada de terça. O homem de 35 anos foi ouvido na quarta-feira em tribunal, volta a ser logo à tarde presente a juiz. Em França, pelo menos uma pessoa morreu e 12 ficaram feridas na sequência de um atropelamento na cidade de Cannes. Entre os feridos, há registro de 4 em estado grave. A maioria das vítimas é estrangeira. O incidente aconteceu perto da estação de comboios. O Benfica tenta hoje na Dinamarca fechar o apuramento para a Liga Europa. Joga com o Oros, a segunda mão do play-off de acesso às 7 da tarde. Às 7:30, é a vez do Sporting de Braga jogar em casa do Áustria Viena, a segunda mão do play-off de acesso à Liga Conferência.
0: Hoje é dia de jogo! Jogos!
2: Verdade. É verdade, sim senhora.
0: Estás otimista?
2: Estou, vai pá. Eu aqui tenho
0: estou,
2: que ter cuidado com a língua.
0: A baixar.
2: Mas não, estou confortável. Ganhámos bem, acho que...
0: Ganham por quanto?
2: 2-0.
0: 2-0.
2: E tu, Filipe, o que é que achas? Enquanto
3: logo,
2: jornalista, sim.
3: Eu espero que o Benfica passe pela representação portuguesa na Liga Europa.
0: Não
3: sempre
0: sei,
3: diria
0: correto.
3: 2-1.
0: 2-1.
2: Okay,
0: sempre correto também.
2: Um
0: porque também marcam um...
3: Estão em casa.
0: Aqui também.
2: Claro.
0: Há esse conforto. Pronto, gostei, Filipe. Mais uma vez, exímia. Mateus, vamos ver se vai ser exímia, dá o tempo.
2: Vamos ver se sim. Eu espero que sim, porque hoje podes contar com períodos de chuva ou aguaceiros por vezes mais fortes no norte e centro do país e podes ainda contar com uma pequena descida da temperatura. As máximas são de 19 graus para Braga e para o Porto, 17 para Viseu, 22 para Aveiro, 21 para Coimbra, Lisboa a chegar aos 23 graus de máxima, Évora aos 24 e Faro aos 25.
0: E já a seguir, vamos voltar à nossa infância.
2: Vamos voltar à nossa infância e queremos entrar na tua também. Vem
0: claro,
2: connosco.
0: Se permitires.
2: 968-689-229.
0: Na Mega, segues agora com Slater. É mais música nova, chama-se Dance. Pilar Lourenço e Mateus Lourenço, contigo, até às 10.

0: DJ Télio com Voz da Multidão, são 8:09. Bom dia.
1: Bom dia. DJ Télio, que me faz lembrar não a infância, mas muito a adolescência.
0: Muita adolescência.
1: Marcou muito a adolescência.
0: Faz-te lembrar a tua? O que é que se ouvia na tua? Oh, a tua que ainda.
1: Aquela que
0: ainda
1: não se pode dizer
0: aqui.
1: Olha, o Kissa.
0: Ah.
1: O moleque sabe.
0: Mas também é da minha. Está muito presente na minha.
1: A adolescência da tua?
0: Não, não é a adolescência,
1: tua,
0: mas eu.
1: Já,
0: é,
1: já
0: mas
1: era eu jovem.
0: Eu estou a contemplar os 20. E três como adolescente.
1: Ah, então sou adolescente. Não, claro que não, é isso não.
0: Ok,
1: estamos
0: sim.
1: Com
0: after
1: faixas
0: party.
1: Etárias diferentes. After party. Eu era mesmo adolescente, party. Tu era, já era
0: okay.
1: Jovem.
0: Sim, pois, na minha...
1: a minha idade.
0: Mas sabes que à medida que tu vais avançando e ficando mais velha, queres? Os 20, para mim, o início, pá, eu era uma adolescente.
1: Adolescente, percebo.
0: E ainda pois. Sou.
1: Sim, sim.
0: Pronto.
1: Sim, quando nós somos crianças é que aos 13 já somos, estamos sempre a agigantarmos.
0: E vou sair de casa,
1: sim,
0: comprar
1: sim.
0: Casa.
1: E é sobre isso que queremos falar. Sobre a infância, uhum. É sempre tão bom falar. Pá, eu vi um TikTok e eu tenho que dizer aqui que é o seguinte: se eu sou o nostálgico que sou com 23 anos,
0: ui.
1: O que é que vai ser de mim
0: tu
1: aos 70?
0: Ser. Tu vais ser.
1: E eu assim.
0: Sempre com as histórias.
1: Assim, isto é verdade. Eu aos 70 ninguém me aguenta. Eu tenho que ficar numa cadeirinha de balões sozinho.
0: É. E até por... isso. Não, até isso vai ser uma nostalgia gigante. O balões. Faz-te lembrar mais.
1: Se eu aos 23 estou aqui. A falar dos meus 15,
0: da
1: dos meus
0: saudade.
1: 18, do meu...
0: Esquece. É verdade, tu
1: mas
0: és
1: sim,
0: mais saudosista.
1: A minha infância... É, eu tenho uma alma um bocado velha. Tenho uma alma um bocado velha.
0: Eu tenho momentos.
1: Sim.
0: Parece que nunca me lembro de nada do que está para trás e quero ir para a frente.
1: Uhum.
0: Quase sempre. Não tenho saudades, quero é ver o que é que vem. Mas quando tenho, por alguma razão, uma música que aparece e me leva para uma fase da minha vida, também fico ali, durante uma semana, naquele loop,
1: uhum.
0: Ouvir aquela música para viver naquele tempo específico. Mas depois
1: percebo.
0: Também solto rápido e quero andar para a frente.
1: Eu sou um bocado, eu diariamente...
0: É, tu gostas de relembrar.
1: Revisito, relembro.
0: Mas eu gosto disso, é família, os lugares.
1: Penso muito sobre a morte. No outro dia refleti porque eu tenho a sorte, até agora, eu ainda não lidei com a morte de uma pessoa próxima, muito próxima a mim.
0: Uhum.
1: Que eu vejo diariamente e que percebo, esta pessoa desapareceu.
0: Yeah.
1: Eu ainda não tive isto.
0: Também não.
1: Ou seja, então ainda vamos os dois passar por um evento canónico
0: que, é uma sorte,
1: que nos vai mudar.
0: É uma sorte e por outro lado é aquele sentimento de falta tudo.
1: Sim, sim.
0: E tenho
1: sim.
0: Medo.
1: Sim, sim.
0: Tenho
1: sim,
0: muito
1: sim.
0: Medo porque vai acontecer, não é?
1: Vai.
0: Mas que não seja...
1: A menos que tu vás tu antes, que eu já tive para ir.
0: Ai, cala-te, meu Deus.
1: E...
0: Credo. Como é que nós estávamos na infância? E vês a alma velha que está aqui.
1: Pois
0: já
1: é.
0: Me está a fazer pensar na
1: velho,
0: morte. Às 8:12.
1: Mas
0: ser do Restelo é bom.
1: Mas no
0: bo... está caríssimo.
1: Ai, e um velho do Restelo, sim, sim.
0: Ui,
1: os velhos do Restelo. Eu se fosse menina, vou já dar um... Eu se fosse menina com os meus 18 anos, eu mirava já para os velhos do Restelo.
0: Exatamente, pode ser por aí.
1: Não, mas estamos a falar nisto no bom sentido, ou seja, porque estamos
0: sim,
1: cá vivos com
0: não,
1: saúde.
0: Não é que não se note, mas é no
1: saúde,
0: bom sentido.
1: Com tudo. E, entretanto, já a seguir, queremos falar das nossas brincadeiras de infância. Queremos saber a tua. Tenhas tu 15 anos ou 85?
0: Certo, claro.
1: 968-689-229. Pronto, nós agora já aqui falámos de variados temas, portanto já a seguir.
0: Epá, escolha um e participa, também está
1: sim.
0: Tudo bem.
1: Oh, então, exato, fala do que quiseres.
0: É o que tu quiseres. Na Mega é o Drake.

0: David Guetta, Teddy Swims e Tones and I. Agora que são 8h20, quinta-feira, dia de regressarmos à infância, àquele lugar bonito de onde nunca devíamos ter saído.
1: Epá, mas também há
0: deves não sair.
1: Mas também há uma perversidade nisso.
0: Ah.
1: Nunca devias ter saído.
0: Não,
1: prender-te na infância.
0: Não, né? Mas não devemos sair de lá. Avançar na vida, mas manter esse lugar.
1: Já estou contigo,
0: ai,
1: claro.
0: Ai, também arrancas logo assim, perverso e não sei o quê.
1: É a Anitta, já disse que sonhei com a Anitta e isto hoje está tudo estes termos assim, o perverso e o bota na bunda e senta no chão.
0: Sinto hoje aqui, em off, estás sempre a falar assim comigo.
1: Agora, eu sonhei, eu vi o Sinners, que é um filme, se tu ainda não viste, pá, que eles são meio vampiros também. Mas é bom, agora isto pareceu o filme.
0: Pois é,
1: que
0: estás a
1: mandar
0: para baixo, estás a recomendar, mas a falar mal.
1: E eu sonhei que a Anitta tinha sido também infectada.
0: Ok.
1: E que andava aí assim a morder o pessoal. E cantava ao mesmo tempo, pá, que sonho macabro. Enfim.
0: Que sonho,
1: continuando. Sonho. Macabra, espero que não tenha sido a tua infância.
0: Não.
1: E tenha sido feliz e alegre como foi a minha.
0: Mas também está tudo bem se não tiver sido tão feliz, porque é daquelas que tu não escolhes.
1: Não vamos comparar infâncias.
0: Não escolhes o teu contexto.
1: Olha, vou mudar aqui uma expressão popular que nem se podia dizer em rádio, mas não vamos aqui medir as infâncias uns dos outros.
0: Não, okay? Isso aí não é aqui nesta rádio.
1: Olha,
0: não se mede nada disso.
1: O jogo do lencinho, o saltar à corda, escondidas. Olha, eu vou já dizer uma coisa
0: eu adoro escondidas.
1: Que eu nas escondidas eu odiava. Que
0: eu adoro as escondidas.
1: Que é o seguinte. Não é porque eu sou mais teu amigo e te quero ajudar e partilhamos um esconderijo, que depois que tu és encontrado, tu vens e dizes: Mateus, encontraram-nos! Mateus, encontraram-nos!
0: Não,
1: e vens para o meu sítio! Eu não tenho nada a ver com a tua vida, mano!
0: Agora está um por um!
1: Eu não tenho nada a ver com isto!
0: Concordo.
1: Nós fomos, nós escondemos, nós somos amigos. Mas tu ficaste no teu sítio e eu no meu, lá porque tu não prestas e foste apanhado antes de mim, não queres arrastar-me para a lama contigo.
0: Exatamente.
1: Eu ia ganhar este jogo e agora não ganhei porque tu.
0: Porque fui arrastado por um.
1: Claro,
0: um
1: e agora a Sandra encontrou-me também a mim.
0: Ela não me encontrou, tu denunciaste-me, tu entregaste-me.
1: Porque não sabes perder.
0: É verdade.
1: Perdes, mas eu tenho que perder também.
0: Eu não sei até que ponto é que é essa pessoa que não sabe perder.
1: Não, não.
0: Do que estou aqui a ver.
1: Não, é assim. Eu nestas ficava full, porque eu tenho um bocado mal perder quando é batotas e as regras não estão bem. Mas eu sempre fui uma criança, ouve, sempre aceitei bem. Sabes porquê? E isso tu já vês em mim. Ainda hoje eu sou bué observador e tenho um bocado de vergonha alheia, etc. Eu desde miúdo que via os miúdos que têm a mal perder a ser bem repreendidos pelos pais. E sempre a ladainha do... se perdes, tens que portar bem. E eu quando perdia... Sobrebava-se logo essa sensação de eu tenho que aceitar esta derrota.
0: Sim, porque
1: não vou fazer figuras.
0: Não vou fazer birra, porque eu sou adulto.
1: Então eu mal perder, eu até lidei sempre. Ou seja, não gosto de perder, logicamente.
0: Sim, acho que ninguém gosta.
1: Mas nunca fiz dramas, nem...
0: Tu concordas que, vamos imaginar que tu agora, com a tua idade, com os teus 23 anos, vais brincar agora com crianças?
1: Sim.
0: Tu és apologista de que deves deixá-los ganhar ou não?
1: Pá, depende imenso do jogo e de com quem estamos a lidar. Mas
0: certo.
1: Eu sou muito apologista do taco-a-taco. De lhes mostrar que está mesmo a haver competição e que eu estou a sério. E depois no final eles ganham e não perceberam que eu lhes dei a vitória.
0: Okay.
1: Às vezes faço isto.
0: Sim.
1: Quando são miúdos um bocado estúpidos, que apanhas sempre e apanhei na praia, tu, mano, vais perder. Vais perder e a vida vai ser dolorosa contigo.
0: E isto não é nada para aquilo que vais passar ainda na vida.
1: Exato.
0: Portanto, aceita esta derrotazinha e vê se deixas
1: de ser
0: mal
1: educado. Se estás a crescer assim e os teus pais não vão pôr mão em ti, a vida vai pôr.
0: Eu vou educar-te aqui
1: e
0: já um bocadinho com
1: este joguinho. E eu aqui, nestes 5 minutos, no jogo das raquetes, vai já ser dizimado.
0: Sim, mas eu por acaso, também não consigo levar aquilo muito a sério, não é? Estou com uma criança. Ao mesmo tempo tento sempre...
1: Percebo.
0: Mas também percebo que seja importante... Essa
1: competição,
0: sentirem-se confiantes de que aquilo é a série e vão ganhar. 968-689-229.
1: Tá aqui já, vou só já ler estas. Já temos mensagens de brincadeiras que já vamos ler já a seguir, também vamos falar em mais. Mas a Bárbara diz já: bom dia, mega. De alguém que tem um irmão mais novo, é importante não deixar ganhar sempre.
0: É isso,
1: porque
0: pois.
1: O meu irmão tem muito mal perder, porque sempre o deixaram ganhar, menos eu, como é óbvio. E fizeste bem,
0: pois é isso.
1: Assim. Tem que haver
0: o equilíbrio, sim. Nem sempre a perder, nem sempre a ganhar.
1: É isso, é
0: porque
1: vida.
0: Assim é vida.
1: É vida.
0: Por acaso
1: é
0: a minha é quase sempre a perder. Agora é que penso.
1: Vamos perder para depois ganhar.
0: Acho que vais ouvir isso por acaso, mas é o Timbaland que vai cantar. É uma nova proposta.
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0: Luay, com mais música nova portuguesa, chama-se Calma. São 8h31, falamos sobre infância e brincadeiras de infância. E uma que se mantém na vida adulta, fica já com este spoiler, é o telefone estragado.
1: Ui.
0: O telefone estragado na vida adulta dá 20-0 ao telefone estragado
1: dá
0: na infância.
1: Dá porque tu não percebes que estás a jogar e estás.
0: Não, exato. E é um constante telefone estragado.
1: E muitas vezes depois ferras-te.
0: Pois é.
1: Metes-te
0: em e na infância não, corre, tudo sempre, corre sempre tudo
1: não,
0: bem.
1: Não, não.
0: Aliás, nós decidimos, vamos brincar agora ao telefone estragado. Na vida adulta ninguém te avisa.
1: É isso.
0: Chegam ao pé de ti, lançam, tu ficas com a informação, lanças para o outro lado e quando
1: estás
0: se vai ver,
1: ti, estragado. Estás por ti, no fim do jogo vais tu ser o culpado. Estragam-te a ti a vida.
0: Pois é.
1: Pois é. Realmente isso é curioso. Nós em crianças vamos propositadamente jogar. E em adulto não sabemos
0: que não quer jogar é quando mais jogas ou mais jogam.
1: Pois é, olha, contigo. E falando em infância, deixar aqui a recomendação de último vídeo de Pedro Teixeira da Mota no YouTube.
0: Ainda não vi.
1: Que é uma viagem pela sua infância, eu gostei. Está muito fixe. E o...
0: Tu hoje estás o senhor das recomendações,
1: é
0: meu querido.
1: O senhor das recomendações. É engraçado porque o pai dele documentou bué das cenas, foi filmando, isso é bué da fixe.
0: Também queria...
1: Yeah,
0: ninguém
1: também.
0: Se lembra disso.
1: Ninguém.
0: Mas nós vamos a tempo de fazer isso.
1: Pois vamos.
0: Com os nossos.
1: Pois vamos, sim senhora. Olha, entretanto, ler aqui a mensagem do Guilherme Silva que nos diz: olá Mega, não faço ideia se era o único que fazia isto com os meus primos, mas nós fazíamos bilhetes de lutas para os nossos familiares nos verem a lutar uns com os outros. Pá, mas grande props à tua família por permitirem lutarem na boa uns contra os outros.
0: Mas essa também é, pelo menos na minha experiência, eu não tinha bem escolha. Eu quando
1: assim?
0: O meu irmão queria só lutar, queria sempre andar aí
1: claro.
0: E eu tinha que, ou lutava.
1: Como é que tu arranjavas mecanismos para te defender, estratégias, ou andaste sempre a levar a
0: não,
1: apanhar?
0: Ele também apanhava, mas eu tenho trauma de sustos e tu sabes, porque o meu irmão estava sempre a tentar pregar-me sustos, até um dia que a minha mãe lhe disse: olha, não vais assustar mais a tua irmã, porque ela pode ficar gaga e ela tem medo já e não sei o quê. E ele assim: está bem, sim, sim, já aprendi, não faço mais. Ele ouve uns passos a subir as escadas, acha que sou eu. E põe-se para me assustar. E é a minha mãe. Leva assim um encostezinho logo.
1: Yeah.
0: E ele: ai, não era para ti! Ele só teve, não era para ti. Ele, e a minha mãe: eu sei que não era para mim. Acabei de dizer.
1: Toma.
0: Toma.
1: Sim,
0: ele tinha esse tico.
1: Quando isso me acontece,
0: só
1: a mim também
0: assustar.
1: Já me aconteceu mais que uma vez. Já cheguei aqui a contar, não vou contar outra vez. Que assustei uma vizinha no elevador a achar que era o meu tio. Porque eu realmente, eu também na infância, eu. Há muito essa cena dos irmãos e a porrada. Eu nunca fui tanta porrada. Eu tenho é prazer a ver o sofrimento, mas é, por exemplo, com cócegas. Eu sou mais sádico.
0: Mim, olha, eu prefiro que me batam.
1: Pois,
0: cócegas
1: eu sou
0: não.
1: Mais sádico.
0: Meu Deus, cócegas,
1: planos orquestrados,
0: sim.
1: Esconder coisas que são mesmo necessárias, ver o
0: sim,
1: sofrimento na cara da pessoa.
0: Sim, sim.
1: E os sustos. Mas bons sustos.
0: Sim, mas é que o susto é uma coisa frágil.
1: É.
0: Tu ficas de repente, estás ali, estás firme, estás ok, estás ali. Olha, a tua vizinha, coitada.
1: Sim, sim. Mas olha lá, o susto.
0: De repente somos umas crianças.
1: Sim.
0: Ai!
1: Sim, sim.
0: Não é?
1: Somos bebés outra
0: somos
1: vez.
0: Bebés.
1: Pá, corrijam-me até no nosso WhatsApp se eu estiver errado. Mas eu sinto que o susto, em todas as famílias, todos conhecem um exemplo prático para dizer essa do gago que é. Olha que fica gago, como a sobrinha do António.
0: Que uma vez assustou-se.
1: Eu lá em casa tenho, olha, o meu tio, olha, um irmão meu ficou, não sei o quê.
0: Não sei se é mito ou não.
1: Porque fica logo muito mais sério. Porque se tu disseres só assim,
0: não
1: olha aí, não sei o que fica cá.
0: Ela tem medo.
1: Olha, tu estás a rir-te. Olha, o não sei quem do não sei quem.
0: Se alguém mais
1: assustou,
0: próximo, tu saibas mais
1: gato.
0: Ou menos quem é, ficas
1: e
0: logo.
1: Eu fico logo com medo.
0: Não, e porque depois eu também não quero fazer isso a ninguém, não é?
1: Yeah.
0: Uma coisa é brincar, lá.
1: Eu tenho uma história para contar. Eu já te contei só para perceber se já contei ou não. Que assustei o meu irmão uma vez debaixo da cama. Fiquei debaixo da cama 10 minutos.
0: Acho que não.
1: Ah, eu estou a ter muito para contar.
0: Queres contar agora ou a seguir?
1: A seguir.
0: A seguir. Mas primeiro vamos ouvir aqui a Mel.
1: Então vamos ouvi-lo.
2: Eu tinha esse tico.
3: Sobre a infância e os sustos. O irmão igual. igual, andávamos à porrada, sim. Mas ele era mesmo a cena dos sustos. E a minha mãe dizia exatamente a mesma coisa: a turma vai ficar gaga, para com isso. Adorei. Alguém que teve a mesma experiência.
0: Oh, meu. Então, vida,
1: as casas são todas iguais. Pois em é. Toda a casa portuguesa que haja sim. filhos e irmãos, já existiu a conversa do para que ele pode ficar gago.
0: Yeah, mas essa dos sustos, eu tinha amigos e não sei o que não era nada dessas brincadeiras. O meu irmão adorava ver-me assustada.
1: Eu por acaso também tenho um fascínio mesmo de. É, mas eu ainda hoje. Chato.

0: Luciana Sparrow, agora que são 8h43, falamos sobre a infância. Histórias, historietas. Percebemos que tivemos todos um bocadinho a mesma infância. Há sempre a mítica do susto e depois a mãe diz: ah, não pregues um susto que não sei quem também ficou gago. Já estamos a receber muitas mensagens assim no nosso WhatsApp. E temos aqui um áudio muito bom do Pedro, que eu peço desde já a vossa atenção.
1: Bom dia a todos.
0: Bom dia.
1: Eu e o meu irmão, quando éramos miúdos, andávamos champicados. Eu sou o irmão mais velho, ok? E normalmente, ele sendo mais novo, ele pica sempre mais. Mas houve uma vez, estávamos a almoçar em casa dos meus tios e, ou seja, eu estou do lado esquerdo, ele está no meio, a minha mãe está do lado direito. E nós estávamos a brincar e eu simulo que ele me dá um estalo. Ou seja, eu meto a mão com a palma virada para ele na minha cara.
2: É exatamente.
1: E dou, tipo, bato uma palma com a outra e digo: ah! Pessoal, quando eu vos digo que a minha mãe, tipo, reflexo à ninja, tipo, nem respirou. A minha prima, que viu tudo, estava à frente, diz: tia, não! Mas nem teve tempo. E o meu irmão levou um bufardo. Ei. Tipo, plano, foi mesmo um bufardo.
2: Plano bem sucedido. Okay?
1: Nunca mais me vou esquecer desse. Eu senti-me tão mal. Tipo, continuei, claro.
0: Claro, mas senti-me mal. É assim, eu continuei, mal. Mas tenho remorsos. Sim. Portanto, não sou assim tão psicopata.
2: É isso.
0: Mas sim, mas esta também acontecia muito. Esta de fingir que...
2: Mas eu nunca consegui que acreditassem.
0: Não, nem eu. Mas tentavas.
2: Portanto, grande ator.
0: Ele conseguiu. Claro, claro. Ele conseguiu, bom ator. Temos aqui ator. O Pedro Fonseca, se quiserem agenciar.
2: É verdade.
0: Aqui está. Tem aqui chapada
2: é
0: técnica.
2: Para a novela da TVI. Eu também, mas eu partilho este sentimento de... Eu tenho remorsos, mas continuei.
0: Certo.
2: Pá, porque eu depois não vou desfazer o que planeei com tanto carinho.
0: Ah, eu sou fraquinho.
2: E, falando em desfazer, conto.
0: Ok.
2: Eu, como tu sabes, gosto de assustar o meu irmão. Para quem não costuma ouvir o programa ou não se lembra, eu agora, para não haver confusões, eu vou dizer irmão.
0: Ah, é o Mateus, não.
2: E depois vou...
0: Oh, Mateus, peraí, não.
2: Peraí, Pilar, não, isto é rápido.
0: Oh,
2: eu vou dizer irmão e depois digo
0: entre
2: tios.
0: Entre isto e a palma,
2: senão, se vai
0: eu não
2: ficar
0: sei o que é
2: pior.
0: Peraí,
2: eu vou fazer isto em 10 segundos. Eu digo irmão para não ser confuso, porque ele é meu primo. Só que eu vivo com ele desde que nasceu, então é como se fosse meu irmão. Mas é filho dos meus tios. Por isso é que eu vou dizer tios. Está explicado. Eu gosto muito de o assustar, sempre gostei. Isto começa, certo dia, na festa de anos dele, estão todos no quarto e eu na sala com amigos, eu começo a ligar em anónimo, que eu lembrei-me, eu nunca liguei para o puto em anónimo. E eles já não fazem isto hoje em dia.
0: Pois não.
2: Fica aqui também o recado. As crianças, adolescentes de hoje em dia já não se ligam em anónimo uns aos outros.
0: Hoje em dia se te ligam em anónimo
2: e, portanto,
0: é uma...
2: eu
0: é
2: consegui
0: burla,
2: ser
0: é
2: fresco.
0: Coisa.
2: Consegui ser fresco.
0: Boa.
2: Ele foi atendendo e mal ele atende, eu por acaso estava a ver Dune na altura. Que são os filmes, já, não sei se já viste.
0: Sim.
2: E o Dune 2 começa exatamente assim. E eu, por acaso, estava a começar a ver o filme assim.
0: Olha.
2: Eu nem preciso de inventar som nenhum, isto é perfeito. Ele atendia, eu clicava no play do computador
0: e, eu via
2: e estudava. Ai, não sei o que, comecei a ouvi-los.
0: Coitadinho.
2: Vem um dos amigos dele. Estão a ligar ao Tito e parece que é um homem meio a ladrar ou... E eu, a sério, eu a saber deste som. E eu, epá, eu a ser bem nonchalão, assim, epá,
0: isso não é nada.
2: Vocês são bem medricas, meu. Isso é alguém que está a ligar, vá. Faço isto outra vez.
0: Coitadinho.
2: Começa a vir: Mateus, acho que vamos acordar os tios porque o Tito está a me... O Tito é bué da medricas, mesmo bué. Tanto que este amigo que veio é tipo bué corajoso. Assim, o Tito acho que era acordar os pais, tipo, não sei se queres lá ir. Eu, sim, Santiago, sou eu.
0: Mas não
2: digas nada. Pronto, lá aquilo foi: és um estúpido, agora vou acordar a minha mamãe, não sei o quê. Passou-se.
0: Certo.
2: Eu, assim, um dia ainda te vou... Tu és tão medrica. E depois, quando és medricas e mostras medos, ainda faço pior. Assim, és tão medricas que um dia ainda te vou assustar mais. Houve um dia que estávamos
0: Coitado.
2: A discutir e ele estava meio a lavar os dentes. Tivemos uma picardia e ele foi para a casa de bem lavar os dentes e ainda ia fazer mais não sei o quê. E eu, assim, está perfeito. Vou já para o quarto dele, vou pôr-me debaixo da cama.
0: Ei.
2: Não tenho lá ficar muito tempo e vou assustá-lo. Meti-me debaixo da cama. Ainda tive ali uns bons 12, 15 minutos.
0: Credo.
2: Esperei que ele subisse, entrou na cama.
0: Deixaste-o estar confortável. Deixei-o
2: estar confortável, fazer os barulhinhos dele.
0: Ai, eu morria.
2: Tudo, não sei o quê, nananã.
0: Os barulhinhos dele.
2: Quando chega a hora, eu entretanto...
0: Ai, oh Mateus!
2: Debaixo da cama.
0: Que horror! Tu és parvo.
2: Quando eu te digo que ele até hoje, coitadinho, ele tem tanta vergonha do quanto se assustou que ele até hoje a teima que não se assustou. Houve, foi uma cena de... Eu, foi o maior susto da vida dele até hoje, eu orgulho-me disso, que foi dado por mim. Que também que não seja um desconhecido, uma pessoa
0: percebo,
2: da família.
0: Percebo o ângulo.
2: Houve ele... Estopa-se, vai mesmo, tipo, flecha para o quarto. Mesmo, tipo, medo.
0: Coitadinho.
2: Sei que é, nananã. E ele disse, não me assustaste, tu achas, eu é que fingi. Eu assim, Tito, daqui a uns meses, achas que eu vou-me lembrar para sempre disto, tu nunca mais vais conseguir.
0: Apanhaste outra vez.
2: Esperei o tempo certo.
0: Oh, Mateus, fogo, tu não vales nada.
2: Passaram mais 3 meses. Eu disse, é hoje, vou para debaixo da cama.
0: Ele já não se lembra.
2: Tive muito mais tempo, tive meia hora debaixo da cama. Que ele andou às voltas, tinha de fazer a roupa para amanhã, andou a falar sozinho no quarto.
0: E tu ali?
2: E eu ali. Ia dar... A história vai terminar agora, infelizmente. Não é que a minha tia entra no quarto, eu não sei como, que a minha tia, como é que ela me viu debaixo da cama e houve com um desdém, disse, Tito, arruma não sei o quê, e Mateus, sai debaixo da cama se faz favor.
0: Lindo, grande tia, bem
2: e
0: feita.
2: Eu passei-me, mas passei-me a sério de, eu não percebo, tu não tens sentido de humor, eu andei meses a trabalhar nisto. Foi mesmo
0: projeto,
2: uma discussão lá em casa.
0: Eu preparei este projeto,
2: sim.
0: 3 meses.
2: Tu não tens empatia, tu não vês que eu estou debaixo da cama, trabalhei nisto, tive meses, o Tito não estava à espera. E o Tito assim, olha, eu hoje, eu juro por tudo, eu não sabia que estavas debaixo da cama e eu ia-me mesmo assustar.
0: Coitadinho.
2: Portanto, ó mãe, estragaste
0: agora
2: o plano.
0: Agora não sei o que é que prefiro.
2: Estragaste o plano ao mano, ele a dar esse props.
0: Não, mas ao mesmo tempo a pensar, ainda bem.
2: Sim,
0: ainda
2: sim,
0: bem que avisaste.
2: Sim. Claro que deu,
0: não sei o que é que eu preferia agora, por acaso.
2: Epá, eu fico
0: é agridoce este final.
2: Agora tenho que esperar bem
0: meses
2: outra vez.
0: Para será que o Tito está a ouvir?
2: Mas sim, para quem quiser assustar irmãos, pá, este vídeo é bom. Escrevam Power Over Spice. Ou escrevam Dune 2 Beginning Scene. E é isto. É muito
0: que horror.
2: Bom.
0: Até eu já estou com medo disto. Eu morria.
2: Mas isto mais alto, assim, à noite.
0: Não, esquece. Eu sei em barulhinhos. Já começo a imaginar. Eu assim, agora vou ali fora e se está alguém atrás da porta. Eu tenho isto com as portas também. Porque eu via muitos filmes de terror e havia um clássico que é: tu, quando vais à casa de banho, lavar os dentes ou lavar a cara e te baixas quando te levantas.
2: Ai, é Maria Sangrenta.
0: A história já é outra.
2: Ah, sim, sim.
0: Então eu quando baixo a cabeça. Então assim, lá, não está cá nada.
2: Eu também fazia bem isso.
0: Eu ainda faço.
2: Ainda
0: tipo, estou tipo, lol, não está aqui nada. Eu vivo sozinha, Mateus. Portanto,
2: mas eu também, quando eu ficava sozinha em casa, eu fazia isso no escuro assim, devem achar que eu acho
0: Hello,
2: que tenho medo.
0: Não está aqui nada.
2: era. Passamos tão ridículos, é hilariante. É hilariante.
0: As caramegas, já a seguir tens Gracie Evans. Obrigada por estares desse lado.
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0: Boa viagem na 25 de Abril ou noutro qualquer. São 9 da manhã, estás com o Snooze e ouves agora as True News com a Filipa Ribeiro. Bom dia.
1: Bom dia. Subiu para 177 o número de mortes nas cheias repentinas no Nepal. Uma avalanche afetou a região na fronteira com o Tibete. Há perto de 1.500 desaparecidas, entre elas dois portugueses. Em França, subiu para 2 o número de mortos no atropelamento na cidade de Caen, junto a uma estação de comboios. Ainda há o registro de mais de uma dezena de feridos. A maioria das vítimas é estrangeira. O condutor foi detido pelas autoridades. Por cá, devem ser hoje conhecidas as medidas de coação do condutor, que atropelou 16 pessoas em Albufeira, na madrugada de terça. O homem de 35 anos foi ouvido ontem em tribunal e volta a ser logo à tarde presente a juiz. Psicólogos, terapeutas da fala e outros técnicos das escolas estão a ser obrigados a devolver dinheiro recebido nas progressões da carreira. O Ministério da Educação decidiu que alguns pontos de avaliação usados nesses aumentos não deviam ter sido contabilizados. De acordo com o Jornal Público, há casos em que os valores a devolver chegam aos 9 mil euros. Alguns trabalhadores já recorreram aos tribunais. O Benfica tenta hoje na Dinamarca o apuramento para a Liga Europa, joga com o Oros às 7 da tarde, às 7:30, em vez do Sporting de Braga jogar em casa do Austria Viena, a segunda mão do play-off de acesso à Liga Conferência.
2: É verdade, já fizemos previsões para o Benfica, agora eu vejo também, espero, uma vitória para o Braga.
0: Eu também.
2: Tal como a Filipa disse, pelo bem da representação de Portugal.
0: Português, exatamente. Vai correr bem.
2: Tu também, Filipe?
1: Eu também acredito numa vitória.
2: Pronto.
1: Eu também.
2: Então acreditamos.
0: Vamos, Braga.
2: Acreditem também no tempo que eu tenho para vos dar, por favor.
0: Oi.
2: Porque hoje podes contar com períodos de chuva
0: hoje
2: ou aguaceiros.
0: Hoje é só previsões.
2: É.
0: No geral.
2: Eu gosto das bolas de cristal.
0: Pois é.
2: Períodos de chuva ou aguaceiros por vezes fortes no norte e centro e também pequena descida da temperatura. Quanto às máximas, 19 graus para Braga e Porto, 17 para Viseu.
0: Para o Viseu.
2: 22 para Aveiro, 21 para Coimbra. Lisboa a chegar aos 23 graus de máxima, Évora aos 24 e Faro aos 25.
0: Cuidadinho a falar da minha cidade, ok?
2: Sim, sim.
0: Olha, já que tens aí a bola de cristal ainda, o que é que tu prevês que se fala a seguir?
2: Olha, hoje vou-lhe dizer, é dia do só porque.
0: Ah, ainda na mesma onda da infância.
2: Sim, okay. É uma expressão que nos acompanha desde pequeno.
0: Muito bem, agora... Brrrra.

0: Bom dia com One Republic, agora que são 9:08, estás com o Senoso Pilar Lourenço e Mateus Lourenço. E se calhar estás só porque calhou. Nem querias ouvir-nos, nem sabes quem somos, mas por alguma razão estás aí. E ainda bem que estás.
1: Ora, aí está.
0: Porque hoje é o dia do só porque.
1: Hoje é o dia do só porque. Realmente há dias para tudo e eu acho que sinto que o dia do só porque também. Ah, porque é que é o dia do só porque? É
0: só porque. Porque.
1: Isto é. Um tema destes nas nossas mãos
0: e
1: é complicado.
0: Às 9 da manhã.
1: Vai ser complicado.
0: Deixa-me
1: prepara-se
0: também...
1: para o descalabro. Sim, quem sim. Gosta de coisas assim claras e preto no branco e perceber o que estamos
0: é
1: a dizer.
0: Não é aqui. E não é só porque queres que vais ter.
1: Não, vamos tentar.
0: Uhum.
1: Pronto, hoje é dia do só porque.
0: Claro, Mateus.
1: Esta é uma expressão que, de certa forma, vamos tentar falar um português clarinho, okay. Sem risos, sem nada.
0: Okay.
1: Esta é uma expressão que, de certa forma, e nós até que temos vindo a falar neste programa sobre infância.
0: Exatamente, ainda há bocado, na hora de 18.
1: É uma expressão que nos acompanha desde miúdos, porque ouvimos logo também os nossos pais a responderem-nos um bocado assim. Pedimos alguma coisa e não dá.
0: Porque sim, porque não.
1: Porque sim, porque não.
0: Porque sou tua mãe.
1: E acabou. O porque sou tua mãe, porque sou teu pai.
0: Eu estou ansiosa para usar
1: é
0: esta.
1: Muito bom.
0: Eu julguei,
1: pois
0: mas
1: é.
0: Eu estou ansiosa que é. Não
1: que
0: vais,
1: porque
0: é porque sou tua mãe. E decidi que não.
1: E vives debaixo do... E depois eu gosto é quando se explicam imenso que é. E vives debaixo do meu teto. E mesmo se não vivesses. E quando já não viveres, eu sou tua mãe na mesma.
0: Portanto.
1: Porque às vezes há essa dúvida que é. Eu saio debaixo do meu teto e deixas de ser... E a mãe acaba logo com essa dúvida.
0: Essa dúvida deixa logo.
1: Tu sais debaixo do meu teto, mas eu por acaso achava que não. Achava que ia ser a senhora do café.
0: Que já ia passar a ser
1: a
0: tua mãe.
1: A minha
0: porque
1: mãe.
0: Vais passar mais tempo no café.
1: É, mas afinal não. Afinal continuas a ser tu. Se não dissesses, eu ia ao engano.
0: Uh-huh.
1: Assim já tudo está tudo.
0: Obrigada,
1: claro.
0: Mãe, por
1: exato.
0: Esclareceres.
1: E a discussão terminava ali. Que é uma coisa que eu agora também olho para trás. Eu também posso estar a ser um bocado velho do Restelo. E
0: uhum.
1: Também eu com 23 anos não tenho copinado nada. Mas sinto que isto já não é bem assim. E que as crianças de hoje em dia já precisam de muita explicação.
0: Sim, sim.
1: Quando eu acho que também já é explicação a mais.
0: Yeah. Eu acho que sim. Fala que falas bem.
1: Nós realmente naquela altura...
0: Deixar aqui e lá está. Nós não somos pais.
1: Não.
0: E cada pai é que sabe como
1: claro.
0: É que vai educar e conhece o seu filho.
1: E não é tudo como estamos a dizer. Tudo é suscetível de interpretações
0: é
1: e
0: isso.
1: Nada é literal.
0: Eu acho é que passámos de uma geração em que nada era explicado. Era só porque sim, porque sou tua mãe, porque sou teu pai, porque acabou, porque eu mando, porque tu não és todo mundo e porque nana. Passámos disto para...
1: Sim, para tudo
0: a
1: é
0: a mamãe vai-te explicar. Então, tu não é que não possas ir.
1: É.
0: Hoje não podes porque a mamãe... Acho que também
1: sim,
0: tem de haver aqui um bocadinho um mix.
1: Sim, o porque sim, o porque não
0: o
1: e uma explicação.
0: Explicar quando é realmente
1: olha,
0: fundamental.
1: Ser, o jogo pode ser assim. Dou-te um porque sim, dou-te um porque não e depois dou-te uma explicação.
0: Okay.
1: Um porque sim, um porque não,
0: não
1: uma
0: explicação.
1: Explicação. E vais andando assim, um equilíbrio.
0: Sim, eu acho que
1: pronto,
0: é por aí.
1: Realmente agora crescemos e até damos mais valor e percebemos e por isso vamos continuar a falar sobre isso já a seguir. Porque a verdade é que há coisas que fazemos hoje em dia, ou não, só porque. Só porque sim.
0: Só porque. Ah,
1: porque
0: sim.
1: Não.
0: Quase tudo.
1: Por
0: só
1: isso,
0: porque. Apeteceu-me.
1: 968-689-229 vamos falar sobre coisas que pronto, não têm justificação.
0: Olha, temos aqui o Zito a dizer, aos 18 anos fazes o que tu quiseres, foi a maior mentira. Vir upgrade para enquanto estiveres debaixo do meu teto.
1: Claro. E depois do teto.
0: Há sempre alguma.
1: E bem, que é
0: e
1: pai
0: bem.
1: E mãe. É
0: exatamente.
1: Mesmo.
0: Portanto, já a seguir, podes partilhar connosco coisas que fazes e que não têm justificação.
1: Exatamente.
0: Ou coisas que até gostavas de ter alguma justificação e ninguém te dá. Na Mega, a mais recente.
1: A noiva.
0: Noiva.
1: Noiva.
0: A Luísa
1: é verdade.
0: Sonza.

0: Domingos com Romance de Cinema. E eu que fui ao cinema a meio da semana, às 4 da tarde, só porque me apeteceu.
1: Pois é, olha, é um bom exemplo.
0: De um só porque.
1: Não tem realmente, fui criticada. Não há justificação.
0: Fui muito criticada.
1: Foste vilipendiada. Eu porque... até vi um artigo na, eu vi um artigo na Flash. Vivi, não percebo os risos.
0: Diz a locutora da Mega.
1: A locutora da Mega vai ao cinema,
0: cinema
1: de dia,
0: tarde,
1: veja
0: verão.
1: A bronca.
0: Vai andar à bulha.
1: Pá, eu adoro as palavras que eles usam. Bronca, bronca é mesmo a minha favorita.
0: Eu gosto de bulha, mas não é muito bulha. Usada.
1: Não é muito usada.
0: Pois não.
1: Bulha
0: mas
1: não é
0: a,
1: muito...
0: na infância era.
1: Ah,
0: eles
1: sim.
0: Eles andaram à bulha.
1: Bulha.
0: Queres andar à bulha?
1: Pois era. A bulha, perdeu-se a bulha. Perdeu-se a bulha
0: andar
1: pelo
0: à bulha
1: caminho.
0: Hoje?
1: Perdeu-se a bulha pelo
0: tens
1: caminho.
0: Tens aí um tempinho, ou não?
1: Sim.
0: Entre bora, escondidas, a macaca.
1: Sim, às 10 e um quarto.
0: Às 10, também dá para mim. Boa.
1: Boa.
0: Vou chamar a minha malta do pós-recreio.
1: Tenho aqui uma lista de coisas com as quais tu, que nos ouves, estás no carro, ou onde estiveres a ouvir-nos, podes identificar-te
0: lado.
1: E tu também, Pilar.
0: Para já tenho obrigada pela permissão.
1: Comer cereais ao jantar.
0: Ai, que bom.
1: Não é preciso faltar comida em casa ou estar de ressaca para se comer cereais ao jantar.
0: Posso
1: eu
0: confirmar que não é preciso.
1: Eu não gosto de cereais, mas lá está.
0: Não
1: falei
0: gostas.
1: Já tanto nele, o meu irmão.
0: Mas a teu irmão?
1: Se o deixarem, não queres, estás a ver, tu não queres que eu justifique, mas depois metes-me nestes caminhos apartados, tipo copinhaga.
0: Podes seguir em frente, sabias?
1: Não, pois fica confuso.
0: Não,
1: ou não
0: fica.
1: Não fica.
0: É o teu irmão, sim.
1: É o meu irmão, pronto.
0: Só não percebi se estavas a falar dele.
1: Tu.
0: Ah,
1: tu,
0: teu irmão,
1: o meu irmão, que é meu primo, mas é como
0: ah,
1: se fosse meu irmão.
0: Ah, que giro.
1: Porque
0: nunca
1: vivo com
0: dito.
1: Ele desde que nasceu.
0: Ah, é? Porque... só contas agora. Anda a fazer. Eu sinto-me traída, eu ando a fazer programa com uma pessoa.
1: Chega! Chega disto. Ouve, ele, se o deixarem, todos os dias ele janta cereais, se o deixarem sem regras nem leis, aquela criança, já não é uma criança. Eu entro na cozinha, cereais.
0: E olha que provejo que o meu jantar de hoje estás-me a falar muito de cereais.
1: Mas sempre os mesmos.
0: Eu,
1: sim, e tu,
0: eu
1: quais são os
0: Choca
1: teus?
0: Pique.
1: É igual, forte sempre. Em chocolate.
0: Claro. Quem experimenta Chocapique já não troca. Na minha experiência.
1: Ah, é?
0: Para mim é e para o teu irmão.
1: Once you go Chocapique, you never go back.
0: Back, exatamente. Okay. Eu e o Tito.
1: Ok.
0: Fortes em chocolate.
1: Ok.
0: Ok.
1: Olha, continuando.
0: Tu és por...
1: Eu?
0: Apeteceu-me
1: insultar.
0: Que okay. Em ti faz todo sentido.
1: Abrir o frigorífico sem ter fome. Só mesmo para olhar,
0: tanta
1: para
0: vez.
1: Ver, para te inspirar. Eu
0: mas
1: normalmente
0: às vezes não é por isso,
1: faço
0: às vezes é piloto automático, nem sei porque é que abri.
1: Eu às vezes é para me inspirar de deixa-me perceber
0: o que é que eu quero mesmo.
1: O que é que me resta hoje aqui, o que é que eu tenho de comida, o que é que eu estou a pensar.
0: Eu às vezes quando mando uma cesta, ainda há bocado falámos aqui em off, de dormir cesta, que ficamos sempre mal dispostos e que, pá, não recomendamos, acordo com uma fome mesmo, pá, parece que eu nunca comi
1: pá,
0: na vida.
1: Eu cestas,
0: e eu quero decidir bem.
1: É isso.
0: Então eu acordo e fico ali um bocadinho, vou ao frigorífico e eu não sei se
1: vais
0: é daqui
1: analisar.
0: Que eu quero. Vou
1: à dispensa.
0: Exatamente, vou ver se tenho as bolachas, se é torrada, o que é.
1: E há dias que não é mesmo nada.
0: Pois não.
1: Que nós só queremos enfardar que nem os loucos. E é tipo, mano, não comas nada, bebe água e vai dormir.
0: Não, isso é bem triste.
1: Mas isso não é uma opção.
0: Não é, para mim não é. Beber água e vou dormir, jamais.
1: Olha, quanto às cestas é verdade, pá. As cestas com mais de 20 minutos, meia hora para mim.
0: Eu, olha.
1: Eu acordo no outro planeta.
0: Eu também.
1: Esquece.
0: Olha, acho que é geral.
1: Esta aqui eu já me identifico. Ouvir a mesma música 15 vezes seguidas. E yeah, tipo, eu não vou ter mesmo. Tu que vais à pendura comigo no carro, tu vais ouvir a música e não me perguntes. Eu já estou farto da música, se calhar eu até já estou, mas ainda não é
0: ainda
1: momento
0: não encontrei,
1: de passar para outra.
0: E ainda não encontrei outra que substitua. Eu estou assim.
1: Exatamente.
0: Eu estou sempre assim. Que é, já admito que já não estou naquele início em que me sabe super bem sempre, mas ainda não houve outra equivalente que entrasse assim e eu ficasse boa, tenho aqui uma nova.
1: Yeah.
0: E fico tão feliz quando há.
1: Sim,
0: não precisa de ser nova. É uma
1: sabes
0: que volta
1: a
0: ouvir.
1: O que deixa
0: e...
1: mesmo feliz é isso. É uma que eu não ouço há bué, nem vi em TikToks,
0: razão,
1: nem vi lá nenhum, que estava cá no fundo do meu cérebro, esquecida. E eu me lembro, e é um grande som. Ficar mais de 20 minutos no carro depois de chegar a casa. Eu fico.
0: Pois,
1: eu agora
0: não, mas sim. Quando tiver o meu carro, sim, adoro.
1: Pois.
0: Olha, temos aqui o Paulo a dizer: mas a dormir a cesta nós não ficamos mal dispostos quando acordamos sozinhos. Não ficamos mal dispostos. Ah, quando acordamos sozinhos. Só ficamos quando é alguém a acordar-nos. Ah, eu fico na mesma.
1: Eu também. Pá.
0: Eu fico. Eu acordo sozinho e fico.
1: Olha,
0: mal.
1: Então, mas espera aí, tu tens tido sorte. Oh, Paulo, faz o seguinte: se tu te conseguires aguentar tempo suficiente sem ninguém te acordar e acordares tu por ti mesmo, boas horas de cesta, vais odiar.
0: Ai, que horror, fico tão mal, tão mal.
1: Mas hoje vamos lá cair outra vez.
0: Não sei se vou hoje, por acaso.
1: Eu vou lá cair.
0: Eu não caio todos os dias.
1: No papinho da
0: sesta? Não, da sesta, não. Hoje vou skipar a sesta.
1: Vais skipar? Vais dormir bem à noite.
0: Espero que sim, Mateus.
1: E amanhã, ouvintes, preparem-se sexta-feira.
0: Sexta-feira maluca.
1: Vai ser aqui.
0: Amanhã venho de sexta-feira maluca. São 9h24 e a chegar à Mega tens as Flow. É um bocadinho o nosso programa, ir no Flow.
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0: Feira, grande som. Gosto muito desta música. Ok. Bem. Mal. Não estava assim tão mal e agora ficou. Olha, temos aqui a mensagem da Joana a dizer bom dia, Meg.
1: Tu dizes Joana?
0: Não é Joana.
1: Joana.
0: Pois é.
1: Diz com a melodia. Então, querida Joana.
0: Espera.
1: Joana.
0: Não, vou, ok.
1: Sim, se eu não
0: temos aqui a mensagem da Joana. Tá?
1: Joana.
0: Ah, pá, mas eu não sei dizer Joana.
1: Joana.
0: Joana.
1: Dança, Joana. Tu
0: pois
1: dança,
0: é. Joana.
1: Quando danças, tens o mundo aos teus pés.
0: Queres ver agora este momento? Sabes quem é que participa nesse videoclipe? A nossa Joana Sequeira.
1: Pois é!
0: Ah, já sabias?
1: Já, mas quando foi neste estúdio que eu vi.
0: Exatamente. Ela fez mesmo comigo e eu, sim.
1: Pois é, era só Joana.
0: Sabes que
1: não é?
0: A Joana.
1: Joana?
0: É danada para a brincadeira e eu pensei, ela está a mentir.
1: Não,
0: e não,
1: não
0: é que
1: vi.
0: Ela estava mesmo nesse
1: eu
0: videoclip
1: vi.
0: A dançar a Joana. Bom dia, Mega, disse a Joana.
1: Sim.
0: Disse a Joana. Vamos normalizar eu não responder a uma mensagem só porque não me apetece. Não tenho de ter uma justificação. E não tens de ter, Joana. Eu também sou assim.
1: Não responda, Joana.
0: Não responda.
1: Eu aqui concordo,
0: Joana.
1: Mas olha, tenho algo a dizer.
0: Ui, quando ele põe o dedinho
1: que
0: no ar.
1: Já até falámos disto em off há relativamente pouco tempo, neste estúdio. Eu aqui concordo. O não responder, normal. Agora, fica aqui. Isto é só. É de amigo, não é? Podem continuar a não fazer. O 25 de Abril fez para todos agirmos como devemos agir. Mas eu vi isto numa série chamada Tires. Ou mais uma recomendação. Eu hoje estou.
0: Tu hoje, o senhor da bolsa.
1: Está na Netflix. Com Shane Gillis, um comediante norte-americano, muito bom também, recomendo isso. Pronto. E há uma parte hilariante em que ele está a convidar ativamente alguém para sair.
0: Ok.
1: E essa pessoa não está a responder. E eles são mecânicos. Então eu aqui não estou a estereotipar, atenção. Mas mecânicos nos Estados Unidos, tipo eles nesta série, tipo, são mesmo dudes. Estão sempre de jola de lata na mão. Estão-se mesmo a marimbar para tudo.
0: Certo.
1: Vêem futebol americano e é o quê?
0: E
1: eles estão todos naquela que é. E ah, puto, claro que manda mensagem outra vez, ela não viu. E liga-lhe. E ele liga,
0: claro,
1: ué,
0: manda.
1: Porque é tipo, ela não está a responder. Claro que ela não viu. Claro,
0: sim,
1: que ela quer ir sair, mas ela não está.
0: Exato, não é ela não querer.
1: E a certa altura ele diz assim: claro que sim, porque se ela não quisesse, ela dizia-me só que não.
0: Se ela não diz não, é porque é assim.
1: Yeah, é assim que isto funciona. E claro que isto é uma série de humor e há aqui um exagero, mas os homens e mulheres são mesmo, mesmo burros. E eu me incluo também, como
0: sim,
1: diz o
0: também,
1: Cristiano, no Balneário das Ventos. E eu me incluo também, não jogamos niente. Eu me incluo também. Eu sou burro também.
0: Se vais criticar, também tens de estar incluído.
1: Claro,
0: acho,
1: incluído.
0: Acho um bom princípio.
1: Portanto, se okay, estás mesmo a receber ativamente um convite,
0: okay, diz
1: mesmo que não. Isso aí tenta dizer.
0: Ok, mas vamos supor que
1: isso aí faz
0: alguém
1: um esforço,
0: que está a ouvir tem dificuldade em dizer não,
1: diz
0: porque
1: não.
0: O não é rude.
1: Mas aqui é mais rude, se calhar. Tu não estás a dizer nada, o homem se calhar não está a perceber e está tá a ter dias infernais.
0: Acha?
1: O homem está a ter dias infernais no trabalho.
0: E não percebe?
1: Ele, porque o homem tem esperança. O homem.
0: Mas aí não é do homem. O homem e a mulher têm esperança.
1: Mas o homem está a achar que lhe aconteceu de tudo e mais alguma coisa. Ficou seu telemóvel, foi atropelada.
0: Okay.
1: Vai salvá-la, vai vê-la.
0: Porque ela quer.
1: Nunca é uma opção o não. Porque ela não lhe disse. Mas na maioria das vezes, se ela só disser que não,
0: não,
1: o homem retira-se e vai à sua vida.
0: Ok.
1: Eu isso quero é um bom... acreditar nisto.
0: Pois, também depois deve haver.
1: Há
0: tudo.
1: Homens e homens.
0: Os que ficam. Ok, parece-me um bom. Ok. Olha, agora até me tocou a mim.
1: Não sei, fui aqui para este lado.
0: Não, eu gostei.
1: Já tínhamos falado disto e lembrei-me agora de...
0: Acho que pode
1: de...
0: ser um bom conselho.
1: Temos.
0: Mas acho que é difícil dizer ou não.
1: É. Sim, é sem dúvida.
0: Porque não
1: há
0: uma
1: é.
0: Forma delicada de dizeres não.
1: Mas diz o não suave, o não...
0: Então em áudio. Não.
1: Olá, eu adorei. Mas, não.
0: Bem melhor. Porque o não, assim, escrito, parece não. Não tem.
1: Exato, mas não voice.
0: Olá.
1: Ou então aquela mensagem que é: eu adorava-me neste momento da minha vida. Vocês, tu estou a ensinar a quem? Eu
0: estou
1: a ensinar
0: não
1: o.
0: Sei.
1: Tu não sabes.
0: Ai, não,
1: pá,
0: não.
1: Tu tá
0: não sei, Matheus.
1: Estou a ensinar a mim só, padre.
0: Não, eu não sei. Porque...
1: Olha, só quem está no convento é que sabe o que vai lá dentro. Portanto...
0: Pronto, então. Olha, temos aqui. Ok, o Bino, preparem-se para o bom dia. Eu avisei.
2: Bom dia,
0: minha gente.
2: Como é que é? Está tudo bem aqui?
1: Está tudo
2: aqui
1: bem.
2: Uma questão.
1: Sim.
3: mandas uma mensagem para uma pessoa, ela liga-vos, vai, não atendeis, voltais a responder à mensagem que ela enviou de seguida à chamada, ela torna a ligar porque vos respondeste logo que estás no telemóvel, e vai, não atendeis, voltais a enviar outra mensagem,
1: atendeis,
3: não sim. Fica clara a primeira de que eu não te quero aturar, então mando mensagem.
0: Mas se estás a mandar mensagem, estás a dizer que estás aí.
1: Bem, ó, Bino.
0: Não é?
1: E tu Bino. Estás com os nervos à flor da pele.
0: Ah, eu estou a sentir aqui.
1: Nada, essa também fica hoje. Além de não se esquecerem do vosso valor e beberem água, por favor, nunca se esqueçam.
0: E de ver uma catrafada de filmes.
1: E recomendações que eu
0: já
1: digo
0: foram
1: neste
0: para
1: programa.
0: Aqui, meu Deus.
1: Mas isto é o mais importante: beber água e não se esquecerem do vosso valor. Mas além disso, vocês, por favor, não respondam. Nem digam coisas quando estão com os nervos à flor da pele.
0: Raiva.
1: Impulsividade, não. Sejam pessoa calma, sejam.
0: Pensa um bocadinho.
1: Sejam a flor que floresce, porque depois o tempo passa e olha-se para trás e tu foste a pessoa calma, tu foste a pessoa que soubeste estar.
0: Deve ser tão bom poder dizer.

0: lindo. Richie Campbell com Blame It On Me.
1: Mano,
0: soube tão bem.
1: Neste dia, a caneta do Ricardo estava a pegar fogo.
0: Estava mesmo. E já voltou a pegar.
1: E não houve nenhum bombeiro, mano.
0: Ainda bem. Neste caso, ainda bem que não houve.
1: Pá, estes são esses.
0: E a caneta voltou
1: a pegar fogo.
0: Tanto é que tem um novo álbum chamado Elephant in the Room. E nós vamos poder ouvi-lo ao vivo no Mel Arena no dia 12 de dezembro.
1: E eu, se calhar, talvez vá a Londres.
0: Ah.
1: Em novembro. Acho eu que é em novembro. Em novembro.
0: Tu também tinhas de. Isto era um momento em que.
1: You can blame it on me.
0: Pois, e é o que eu estou a fazer, é o que eu faço sempre.
1: Isto é um grande assunto.
0: Pois é. Eu vi-te tão feliz, Mateus. Eu já não te vi assim tão feliz há algum tempo.
1: E o que eu já chorei ao som desta música.
0: E não é boa a sensação de voltar a uma música e já não chorares?
1: Não choro, porque estou aqui num estúdio.
0: Ah, é?
1: A trabalhar.
0: Não, choravas?
1: Estou a brincar.
0: Se fosse no carro agora,
1: ias
0: a conduzir.
1: Depende, bué.
0: E entrava esta pedrada.
1: Depende,
0: se calhar,
1: claro. Depende da hora, depende do sítio, depende de tudo.
0: Então ainda bem que estavas aqui a fazer programa.
1: Não, estou a brincar, mas grande música. Esta é aquela música que de repente, às 3:30 da manhã, numa festa que está quase a morrer ou na passagem de ano, alguém se lembra e mete e está tudo a
0: berrar. E volta
1: tudo
0: para cima novamente.
1: Yeah.
0: Tens toda a razão.
1: Yeah.
0: Portanto, já sabes, Mel Arena, dia 12 de dezembro, estamos lá, é um concerto mega, podes comprar os teus bilhetes. Nós, como é óbvio, vamos estar lá.
1: Vamos estar lá.
0: E o Mateus talvez em Londres.
1: Talvez.
0: Fica-te
1: em Londres e depois cá.
0: Fica-te bem.
1: Só
0: o
1: para
0: convite.
1: Ver o clima diferente.
0: Por acaso o convite não me chegou aqui.
1: Porque eu também ainda não sei se vou, tem calma.
0: Tá.
1: Olha, agora o som do momento também.
0: Pois é, Malajé. 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

0: Mateus, Carti e Madonna. Ah, Playboy.
1: É que imagina.
2: É isso.
1: Olá, senhores, bom dia.
2: Bom dia, Diogo, sim.
1: Fala, eu não sei.
2: Fala, defende.
1: Não, é que ela fez um sinal do género. Espera aí. Espera aí. Vê bem o que é que eu vou fazer.
2: Prometeu tudo e entregou isto.
0: Não gostaste?
2: Adorei. Porque é tudo o que eu sou. Sim. Adorei. Carti. Sou o Carti. Sou o Carti, cara.
0: Eu gosto muito do Carti.
2: Eu sou o Carti.
1: E estás quase a ser o The Weeknd.
0: Verdade. Ai, isso é que
1: é esperar mais um dia.
0: Olha, digo-te, agora é que estiveste tão bem, Diogo. Acho que depois disso já não vais dizer nada tão bom.
2: Amanhã por esta hora.
1: Amanhã por esta hora
2: vou
1: serás
2: lembrar
1: das
2: tuas palavras.
0: Serás do The Weeknd. E eu vou respeitar-te muito mais. Oh, como é que tu estás nesta quinta-feira?
1: Estou mesmo feliz. Sinto-me até realizado.
0: Bom.
1: Porque, sabem, não há sensação de. Não há sensação muito parecida com limpar o ecrã do computador e ele não ficar com absolutamente imperfeição nenhuma.
2: Por acaso, o Diogo, é verdade, o meu está imundo.
1: Eu estava a ver aqui. Dá para ver assim de lá.
0: O Diogo já estava assim.
1: Não, é que agora, imagina, eu agora tenho o meu limpo, então agora vou ser julgador de todos os outros.
2: Agora tens moral. Estás cá com uma moral.
0: Ele hoje está ali com a moral.
1: Estou só contente, vá, também não
0: está bem, tens toda a razão. Fico muito feliz.
1: Muito obrigado.
0: Estas pequenas conquistas fazem diferença, parecendo que não. Sim, Mateus Carti, diz lá, antes de irmos embora.
2: Não, e te dá razão. Tu que me tratas mal, me chamas Playboy.
0: Era mesmo Mateus Carti.
1: Carti. Tu tens os estándares muito lá em cima.
2: São.
1: Ela chamar-te Playboy é mau. É ótimo.
0: Então, meu pequenino.
2: Não é, não é, não
1: então
2: sou.
1: Não é, Mateus. Ainda para mais ela diz aquilo com muita verdade.
2: Com...
0: Normalmente, quando é verdade, eu falo assim, é com verdade. Bem, nós voltamos amanhã. Um grande
2: volta
0: beijinho.
2: Ao Playboy.
1: Olha a pressa. A pressa está a surgir.
0: A Escara Mega tens o Papillon e a Bárbara Tinoco. Não me dava nada e eu não me dava nada em vocês. Está bem? Então.
2: Nem uma harmonização facial?
0: Não.
2: Não me pagavas?
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esta hora disse-te bom dia, que bom dia de praia que está. Não estava. Hoje também não. Eu já não sei o que é que tive de dizer. Vamos só ficar assim, olha. Boa quinta-feira. Serve qualquer que seja o tempo hoje.

Boston, mega hits e a melhor música nova de Stella Lefty nesta manhã de quinta-feira. Obrigado pelas mensagens no WhatsApp da Mega, 968-689-229. Eu sei que hoje não está nada um bom dia de praia. Sim, que o digo ao David, que estava aqui a dizer que está de férias no Algarve e chove há 3 dias. 3 dias! Vim para cá, diz o David, vim para cá à praia, para ir aliás à praia, e estou fechado no apartamento a ver séries. David, férias no Algarve com chuva é só assim uma das maiores injustiças do verão, não é? Mas olha, a Carolina não está muito melhor. A Carolina está no Porto a ouvir a Mega Hits nos 90.6 e diz: bom dia, Diogo, estou no café ao pé do escritório. Mega Hits está a tocar aqui. Estou a esticar o pequeno almoço ao máximo. Com esta chuva não me apetece subir para o escritório. Carolina, olha, nem sei o que é que te dizer. Estica ao máximo, sim. Mas olha, por que não trabalhar daí hoje? Ainda por cima a música está boa. São mais de 90 minutos de música sem parar na Mega Hits, só para ignorar o tempo que está lá fora. The Bowser.

Mega Hits e a melhor música nova de Kygo com Max McNown. Agora que são 10h29, está na hora de irmos até ao lugar às novas. Com uma música que vem all the way da América Latina, do álbum Baraja Bendita, de Becky G. A música faz parte deste álbum que já está a ser descrito como a declaração artística mais completa da carreira de Becky G. E, bom, a música, só esta, tem uma série de significados. Primeiro, chama-se Chula. E Chula, na cultura latina, é muita coisa ao mesmo tempo. É um termo de carinho, não é? Uma expressão de afeto. Mas, ao mesmo tempo, é uma completa aceleração de confiança e da energia baddie que está, claro, na Becky G. Ela está hoje no lugar às novas. Chula na Mega Hits.

0: Mega Hits com Plutónio. Lá vai estar ele dia 5 de junho do próximo ano, no Estádio José Alvalade. É o regresso aos concertos no estádio. Uma série de anos depois, o último concerto no Estádio José Alvalade tinha sido em 2009, acho eu, com AC/DC, e claro que é Plutónio que volta a abrir as portas para concertos no Estádio José Alvalade. Dia 5 de junho do próximo ano, os bilhetes estão à venda. E se eu fosse a ti, apressava-me, porque já há setores do estádio que estão escutados, aqueles mais próximos do palco, tudo a querer ver Plutónio de perto. Portanto, olha, garanto que tens o teu bilhete quando o dia chegar. Entretanto, eu tenho aqui para ti mais de 50 mil euros. E vais querer ficar a ouvir para saber como é que os podes ganhar. Já te conto tudo, sou o Diogo Pires, trago primeiro música nova de Veigo na Mega Hits. 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

Boa viagem com a Mega Hit. Eu sou o Diogo Pires. 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

0: Deus, que drama. São os Descendentes na Mega Hits. Bom dia. Boa quinta-feira com a Mega Hits. Começa a fazer planos para o próximo ano, dia 17 de julho. Pedro Sampaio aterra em Lisboa para o único concerto em Portugal no próximo ano. Vai ser no Passeio Marítimo de Algés. Os bilhetes estão à venda. É com ele, Pedro Sampaio, que arrancamos mais de 90 minutos de música sem parar a seguir. Mega Hits.
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São os Calema com Sara Correia nesta manhã de quinta-feira. Esta é a Mega Hits. Estava aqui à conversa com a Mariana no WhatsApp da Mega, 968-689-229. A Mariana que está a ouvir-nos em Braga e diz: Diogo, bom dia, estou em teletrabalho de manta e chá na mão, Mariana. Estamos em agosto, calma. Bom, ela continua: se não fosse a chuva a bater na janela, até parecia novembro. Lá está, é isso. É que estamos em agosto. Um chá. É um bocado... enfim. Talvez, agora é que parei para perceber que a minha reação foi ao chá e não à manta, portanto está tudo errado. Mariana, olha, força nisso, manta em agosto é qualquer coisa que ninguém estava à espera, mas se ainda assim é este o tempo que se está a fazer pelo sítio onde estás, 18 graus de máxima hoje e chuva previsto para Braga, portanto, hang on, boa música na Mega Hits, quero

Mega Hits e a melhor música nova de Gracie Abrams. Esta vem do álbum Daughter From Hell, que está espetacular. Esta, em particular, é uma das minhas músicas favoritas do álbum. Para já. Isto vai mudando, não é? Vamos ver com Daughter From Hell, que ela, Gracie Abrams, conquistou o número 1 da Billboard. É o álbum mais ouvido e vendido no mundo na semana de estreia. E olha, e por falar em estreias, ela, Gracie Abrams, estreou-se em Portugal com a Mega Hits, foi na Mel Arena e foi também a primeira vez que ela cantou para tanta gente. Foi o maior concerto de arena de Gracie Abrams até à altura. 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Boa viagem com a Mega, agora com música nova de Katy Perry. Chama-se Watch It.

Mega Hits e a melhor música nova de Beyoncé em mais de 90 minutos de música sem parar, que te dão tanto tempo para ligares para o número que pode mudar a tua vida. 761-10-10-10. 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Na Mega Hits, Eminem. 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

0: keep on surviving.
1: Keep on Survivor.
2: Ou surviving, ou o que elas dizem. Não é, Marga?
3: Foi exatamente isso que me aconteceu hoje.
2: Que aconteceu?
3: Sobrevivi. Pá, imagina, eu estou em casa da minha mãe e é bastante longe daqui, em Sesimbra. Tu não estás a perceber a tempestade que aconteceu esta noite. O jardim estava virado ao contrário, tudo. Mesas partidas, aquelas plantas todas caídas no chão, que estavam. Tudo, tudo. Eu apanhei almofadas dentro da piscina.
2: Isso não terá sido a tua mãe.
3: A minha mãe não está cá. Pá, vocês não estão a perceber, malta. Isto foi horrível. Parecia que estava em dezembro, janeiro, Carnaval.
2: Eu acho que o vento foi um ator pago. E foi pago pela tua mãe.
3: Não, a minha mãe ficou traumatizada que ela está a viajar e pensou:
2: oh meu Deus, como é que estava a ficar traumatizada assim? Vem Margarida Borré contigo a seguir e Mova Jô.
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Faz uma ótima viagem com a Mega Hits e a melhor música nova. O meu nome é Margarida Borrego, estou deste lado contigo até às 4 da tarde e com muito boas notícias para todos os fãs de Harry Potter. Primeiro, a música de Another.

0: Um dos nomes que passou este verão pelo Bliss Vila Moura, que é o Namegi Hits. Há muita festa a acontecer em Lisboa e no Porto este fim de semana. Estou a falar-te do Brunch Electronic. Pela primeira vez vai até ao Porto no dia 29 de Agosto e no dia 30 volta a Lisboa para celebrarem 10 anos de Brunch Electronic. Está completamente esgotado e é por isso mesmo que está a acontecer um giveaway em Mega Hits Instagram. É ires até lá porque termina amanhã, é garantir já a tua sorte, no fundo. A chegar mais de 90 minutos de música sem parar com Lil Uzi Vert.
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E Hits tem uma ótima quinta-feira. Vamos até ao nosso lugar às novas de hoje. Música Latina, Becky G está de volta. Ela que acaba de lançar mais um grande álbum, o seu quinto álbum de estúdio. Tem 17 músicas e a música que está hoje em destaque no lugar às novas de hoje faz exatamente parte desse álbum. Chama-se Chula e no fundo a ideia é deixar de escolher entre diferentes versões de si própria e assumir todas elas. E é exatamente isso que ela faz neste álbum. Uma curiosidade muito interessante sobre este álbum é o facto de não ter colaborações. Ela diz que quis que fosse um álbum que, no fundo, traduzisse uma versão total dela, de todas as suas versões. Eu acho isto uma ideia muito bonita e vais ficar a conhecer agora. Chula é a música nova da Becky G e está hoje em destaque no lugar às novas de hoje da Maggie.

e Harry Styles na Mega Hits e muita atenção a todos os fãs de Harry Potter. Isto porque eu confesso que sou uma delas e fiquei muito entusiasmada com esta notícia, porque há coisas que nos fazem sentir imediatamente com 5, 10 anos e esta é uma delas. Não sei se estás familiarizado com o nome Rupert Grint. Ele é o ator que interpreta Ron Weasley e o ator que conhecemos então como Ron vai regressar à sua personagem, desta vez no palco da Broadway em Nova York, na peça teatro Harry Potter e a Criança Amaldiçoada. Esta peça, no fundo, passa-se 19 anos depois dos acontecimentos da história original. Vai acompanhar os filhos do Harry, do Ron, da Hermione. Portanto, eu sinto que vamos ter aqui um bocadinho do filme original, tendo em conta que vamos ter o original Ron Weasley e eu tenho a certeza que vai ser inacreditável. Portanto, já sabes, se fores até Nova York, não podes perder esta peça de teatro. E ainda por cima, estamos no ano em que celebramos 25 anos do filme original de Harry Potter. Portanto, eu sinto que isto torna tudo ainda mais especial. Tens tudo isto em megahits.fm, nas nossas Mega News, e passares por lá enquanto ouves Slater.

Sim, uma ótima quinta-feira com Maggie Hiltz, agora que são 2 da tarde. E para ti, que já sabes que em setembro regressas às aulas e se calhar já estás a começar a contar o dinheiro na tua carteira porque vai ser dispendioso, eu tenho a solução para ti já a seguir. Portanto, é ficar desse lado. Primeiro, música de Missy Miles e Wet Pack Gang.

0: Faz uma ótima viagem com Megahit, sim, melhor música nova para ti que estás neste momento no carro. E aos fãs de moda, ficas a saber que um dos maiores desfiles do mundo está de volta. Já temos data para o desfile da Victoria's Secret e é exatamente disso que vamos falar já a seguir. Primeiro, alguém que tem concerto este ano com a Megahit, Richie Campbell.
1: Uma mulher nega, um homem que tem visão e acaba aceitando o homem que tem televisão. Acaba assistindo a visão na televisão. Isso, né?
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de Justin Bieber na Mega Hits. Ele que também já foi um dos artistas convidados para atuar no Victoria's Secret Fashion Show, este que é, no fundo, o desfile de moda mais conhecido em todo o mundo e é também um grande espetáculo. Está de volta, já tem data marcada para 2026 e já não falta muito, faltam menos de 2 meses. Acontece então no dia 18 de outubro em Nova Iorque e, na verdade, ainda não sabemos muito sobre isto, nomeadamente quem vamos ter no desfile, quais são os artistas convidados para atuar neste grande espetáculo de moda que acontece então em Nova Iorque, mas já sabes que a Mega Hits se vai pondo a par de todas as novidades, portanto é ficares atento às nossas Mega News. Primeiro, a música de Charlie XCX, quem sabe se não a vamos ter no

0: É a voz de Nininho Vaz Maia na Mega Hits. 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Primeiro a DJ Goja e Jason Derulo a chegar.
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mês, portanto, setembro, se calhar deveria ser considerado o novo julho ou o novo agosto. E por isso mesmo, para ti que vais de férias em setembro, não sei se estás a par daquilo que é o destino que foi considerado o melhor destino da Europa para se viajar em setembro. Toscana, em Itália, tem...

Um clássico de Calvin Harris e Dua Lipa na Mega Hits. Tem uma ótima quinta-feira. Não te esqueças que arrancou ontem a Miss Quebra-Marca por uma prova do Circuito Mundial de Bodyboard Feminino e ainda no Campeonato de Surf Feminino. Não é só para assistir, tens também experiências de surf completamente gratuitas e ações de sensibilização ambiental.

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entre Blue Eye e Julinho KPSD e, pelos vistos, já estamos na fase final da corrida para perceber quem vai dar vida ao novo James Bond. Nomes como Jacob Elordi, Paul Mescal e também Callum Turner estão nesta corrida e sinto que vamos saber brevemente. Tens tudo em megahits.fm. Primeiro, Aitana agora.

0: Viagem com a Maggie Hughes e melhor música nova. O Drive-In já cá está. Madalena Costa e Maria Petronilho, sejam muito bem-vindas a este belo estúdio.
1: É, Madalena não sabe
2: que tem que se calar antes de começar o programa. Começas a rir.
3: Olha, e tu sabes que se põe fones antes de começar a trabalhar?
2: Eu sou moca, não percebo.
0: Olha, a todos os ouvintes, eu desejo muita sorte a partir das 4 da tarde. Drive-In a chegar.

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0: Bem-vindo ao Drive-In comigo, Madalena Costa e também Maria Betoninho.
1: Olá.
0: Até às 8 da noite. Antes de começarmos o que quer que seja neste programa, dizer que hoje é dia 27 de agosto e queríamos mandar os parabéns à Catarina Maia!
1: Catarina Maia! Muitos
0: parabéns!
1: Parabéns! Podes enviar para o nosso WhatsApp que nós reencaminhamos para ela. Bem, olha, não sei onde é que ela anda.
0: Há uma coisa que eu tenho a certeza, não nos está a ouvir neste momento. E
1: claro,
0: eu não,
1: não
0: sei o que é que ela está a fazer, a única coisa que eu sei é que ela não nos está a ouvir.
1: Ok. Eu sei também, aposto um euro que não está na cozinha.
0: Ok. Aposto 2 euros como ela hoje vai comer presunto. No dia todo.
1: Boa.
0: Vai comer presunto.
1: Aposto 5 euros como já comprou uma prenda para ela própria e disse:
2: ai, eu mereço!
3: É de mim para mim!
2: De mim para mim! Vejam lá, gostam? Não precisam perceber, mas gostam!
0: Ok, acho que já passámos o dinheiro todo.
1: É,
0: não
1: já
0: podemos esticar
1: tá,
0: mais.
1: Já tá.
0: Beijinhos, Catarina. Sei que provavelmente não nos estás a ouvir, mas para ti que estás no carro, aproveita e manda um beijinho também para a Catarina. Podes mandar para nós, que nós reencaminhamos para ela. Entretanto, Maria, lembras-te que ontem aconteceu-te, ficaste um bocadinho deslumbrada com a presença de um casal, nomeadamente João Paulo Marinheiro e Nelma Serpa Pinto.
1: Exatamente.
0: Hoje aconteceu-me uma coisa semelhante. E vou partilhar já a seguir.
1: Mas tu ficaste deslumbrada com alguém?
0: Eu nem fui deslumbrada, eu fiz figura de parva até.
1: A sério? Mas falaste com essa pessoa?
0: Fui com a mão à boca, foi.
1: Jura? Ah, mas português?
0: Vamos descobrir já a seguir.
1: Vou-te
0: deixar adivinhar também.
1: Ok, boa.
0: Caigo agora.

0: 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São 16h16, estás com o Drive-In até às 8 da noite. Ontem foi Maria Petronilho a ficar um bocadinho
1: deslumbrada
0: e nervosa com a presença de um casal muito famoso e muito sério em Portugal. Hoje eu tive uma situação semelhante a acontecer.
1: Mas achas que está acima de Nelma Serpa Pinto e João Paulo Marinhas?
0: Está ao mesmo nível.
1: Ui, mas é sério?
0: É tipo... sério também. Eu basicamente fui almoçar com a minha mãe e primeiro um sítio que, pelos vistos, tinha várias pessoas famosas. Porque
1: a
0: não
1: sério?
0: Foi a única pessoa famosa, não vou dizer qual é que é o sítio. Na verdade é um sítio muito básico, mas okay. Não interessa, pronto. Era só um pequeno comentário. Cheguei, estava a almoçar e do nada olho para trás e vejo... Eram duas pessoas também, Maria. E vejo duas pessoas e, infelizmente, a minha reação foi tão incrédula que foi ir com a mão à boca e fazer um barulhinho
1: tipo...
0: de...
1: Ai, não acredito.
0: O que é que foi? E eu, é X e X. E agora, okay. Convido-te, a ti, Maria Petronilho, e a ti, ouvinte, a tentar adivinhar quem é que foram estas duas pessoas que eu encontrei em Lisboa a almoçar.
1: Então,
0: foi um pequeno almoço? Foi almoço também?
1: Foi pequeno almoço, já era meio-dia, portanto podia ser pequeno almoço ou almoço.
0: Ok.
1: Portanto, porque acho que os famosos já aparecem em certa hora.
0: Não, estava aqui a pensar com os meus botões umas coisas.
1: Então, duas pessoas.
0: Duas pessoas.
1: É um casal.
0: É um casal.
1: No mesmo nível de Nelma Serpa Pinto e João
0: Exatamente
1: Paulo Marinhas.
0: Exatamente no mesmo nível.
1: Disseste ontem?
0: Disse ontem quê?
1: A tentar adivinhar?
0: Eventualmente disse sim.
1: Então é o Diogo Amaral e a Jéssica Ataíde?
0: Não, está exatamente no mesmo nível, Maria.
1: Eu não sei, assim tantos casais. É o Geirinhas?
0: Não, está exatamente no mesmo nível, Maria.
1: Quem é que tu disseste mais ontem? Calma, eu vou lá. Já dei lá no WhatsApp,
0: Maria,
1: que eu sou péssima com...
0: Maria, está exatamente no mesmo nível, Maria.
1: De Jéssica Ataíde e
0: não,
1: de Amaral?
0: Não, de João Paulo Marinheiro e Nelma Serpa Pinto. Está exatamente no mesmo nível, Maria.
1: Também são jornalistas?
0: Está exatamente no mesmo nível, Maria.
1: São eles os dois?
0: Maria, e a culpa é tua! E imagina a minha cara, eu vou almoçar com a minha mãe, quando tu no dia anterior dizes que os viste, e eu olho para eles e a minha reação é... não acredito! Ou seja, eu não estava deslumbrada por vê-los. Era-me completamente indiferente. Só que eu fiquei tão chocada com a coincidência, foi não acredito. Não acredito, estou a ver a Nelma Serpa Pinto e o João Paulo Marinhas outra vez.
1: Oh meu Deus, é tão calma. Então eles não comem refeições em casa.
0: Pronto, e depois eu estava a perguntar o que horas é que eles foram almoçar, só para perceber o padrão do quotidiano destes dois grandes profissionais do nosso país.
1: Olha.
0: Que não comem em casa.
1: Não comem em casa. Mas está tudo bem, houve seu
0: depoimento. Claro que está, óbvio, claro.
1: Toca
0: que está.
1: Toca a mar. Ok, então. Bem, vamos amanhã onde?
0: Não sei, mas eu agora quero todos os dias, para completar o meu dia e ser um bocadinho mais feliz, encontrar João Paulo Marinheiros e Nelma Serpa Pinto pelas ruas a serem felizes.
1: Oh meu Deus, eu não acredito que os viste.
0: Será que fomos ao mesmo sítio? Só que ambas não queremos dizer qual é que foi o sítio.
1: Não.
0: Tu não
1: foste ao mesmo sítio. É a mesma zona.
0: Faz sentido então. Maria, nós temos...
1: É a zona dos ricos, que é onde nós andamos.
0: Nós temos vidas muito semelhantes, Maria. Nós somos de facto muito chiques.

0: Mega Hits e a melhor música nova portuguesa, quando faltam 4 minutos para as 4:30, uma belíssima hora para te darmos o teu lugar às novas. E hoje queremos que adiciones uma palavra ao teu vocabulário. Chula.
1: Chula, mira, o que é para ti? Chula.
0: Chula é tipo... bad bitch.
1: É, né?
0: Mas
1: tá bem hot, tá baddie.
0: É baddie, baddie.
1: Tá linda,
0: maravilhosa. Para não te dizer mais nada em inglês, peço imensa desculpa.
1: Exatamente.
0: É uma baddie, exatamente. Queremos nós e quer também Becky G, a artista que está hoje no Lugar às Novas, que já adicionou esta palavra ao seu vocabulário.
1: Olha, tem álbum novo, Baraja Bendita. Esta chula é a faixa principal e foi a meia hora que fizeram esta música, super fácil. Assim com vibes em Ibiza, Becky G estava em Ibiza, pensou, quero, tenho, acabou. A palavra chula, segundo Becky G, é algo que se percebe em quase todos os idiomas. Pode ser francês, espanhol, português, dizes, ah, que é chula, e as pessoas ficam todas felizes. Portanto, quero também que todas as pessoas estejam 100% chulas. Portanto, vamos aqui, Madalena, a 5 passos, segundo Becky G,
0: certo,
1: para estares na tua chula era, segundo Becky G. Portanto, a primeira é, já estás, já eres muito chula, estás na tua chula era sempre. Portanto, é continuares. Em segundo, rodear-te de pessoas que te fazem sentir amada e que suportem a tua energia. Isto é muito importante.
0: Muito terceiro, importante. Também expressa-te da maneira que quiseres ou como quiseres, que é mais ou menos a segunda também. Quatro, pratica afirmações de manhã, ou seja, olhas-te ao espelho e dizes coisas boas sobre
1: ti. Tu eres chula, mira!
0: Tu eres muito buena, chica, muito buena persona. Na quinta, voltamos quase à primeira e relembra-te mais uma vez. Tu eres chula.
1: Mira, tu eres chula. Eres muito hot, muito baby.
0: E é por isso que esta música se chama Chula. É a Becky G no Lugar às Novas de hoje.

0: Das 4:30 vamos ao Cronicamente Online, um momento de rádio para quem quer ter o proveito de estar online sem a fama de andar por lá. A grandeza de Dolly Parton viu-se durante toda a sua carreira, mas também após a sua morte, e a prova disso é o que está a inundar as redes sociais. As homenagens continuam a ser feitas, e homenagens muito bonitas. Rei Carlos III, o rei de Inglaterra, fez um pedido à banda dos guardas e ontem, no Buckingham Palace, fez-se ouvir a instrumental de 9 to 5, uma das músicas mais conhecidas de Dolly Parton. Também, na outra ponta do mundo, em Nova Iorque, o Empire State Building iluminou-se de cor-de-rosa, uma cor para sempre associada a Dolly Parton.
1: Olha, muito bonito, gostei. Bem, já não falávamos de futebol há muito tempo no Cronicamente Online e precisávamos da nossa dose.
0: Venha ela!
1: Sempre. Bruno Fernandes é o maior de Inglaterra. No futebol, pelo menos. Foi eleito o melhor do ano em Inglaterra pela Associação dos Futebolistas Profissionais. Portanto, é mais uma daquelas, vá, podemos gabar, é português, chama-se Bruno, tem apelido Fernandes.
0: Bruno Fernandes é o maior de Inglaterra.
1: Ouvi,
0: não, não interessa especificar. Bruno Fernandes é o maior de Inglaterra.
1: Ele até podia ser o melhor a cortar presunto em Inglaterra.
0: É o maior.
1: Está top, é português.
0: Inglaterra.
1: Não quer saber mais nada.
0: É perfeito. Chico da Tina e Lucas Maia também são portugueses e nós temos muito orgulho neles.

0: Às 5 da tarde, antes de sair do teu carro, que hoje saíste do trabalho, parabéns! Espera, porque temos novo valor no grandioso jogo da mala.
1: 50.555 euros. É muito dinheiro, estou completamente maluca e triste, não me interpretem mal, mas eu gostava de trabalhar noutra empresa para poder participar.
0: Ok. É a única altura em que compensa, não é, Maria?
1: Opa, sim. Todas as quartas-feiras eu despedia.
0: Porque de resto, olha, é uma profissão belíssima.
1: Sim,
0: tu não tens queixa
1: não,
0: nenhuma.
1: Não estou a queixar.
0: Tirando quando chega à quarta-feira, grandioso jogo da mala e ninguém te liga às 9:15.
1: 50.555 euros. Às vezes temos nós a sorte de ligar para quem vai receber este dinheiro. Uhum. Eu espero que seja como o Sr. António, que venceu e que foi super querido e que eu queria abraçá-lo e viver com ele para sempre.
0: E disse que era um Natal antecipado. Estamos em agosto e era um Natal antecipado.
1: O António já está a sonhar. O António já deve ter a casa decorada com pais natais.
0: Esperemos que sim.
1: Estão caros. O material escolar uhum. 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
0: E perfeito. Another a chegar com Talk to You já a seguir à Mega Hits.
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0: Passam 2:05, vamos a primeira vez esta quinta-feira às Trend News com Ana Paula Santos. Olá, Ana.
1: Olá, boa tarde. Fica em prisão preventiva o condutor do carro que atropelou 16 pessoas em Albufeira esta semana. O juiz do Tribunal de Albufeira decidiu-se pela medida de coação mais grave. O homem está acusado de vários crimes, entre os quais homicídio qualificado na forma tentada. Um casal de irmãos está entre os 3 portugueses desaparecidos no Nepal. A informação é confirmada à Mega pelo secretário de Estado das Comunidades, que admite que possam haver mais portugueses entre as vítimas. Já hoje foi localizado bem e em segurança o quarto português de quem não havia notícias desde ontem. Começa a esta hora o sorteio da Liga dos Campeões no Mónaco. Porto e Sporting estão no pote 2. Vão conhecer os 8 adversários com que vão jogar na fase de Liga da Champions, que arranca já no próximo dia 8. Foi um assalto ao estilo do Museu do Louvre. Bastaram 4 minutos para os assaltantes roubarem de um museu de Alicante, em Espanha, um número indeterminado de peças do Tesouro de Vilhena. Trata-se de uma das mais valiosas coleções da Idade do Bronze na Europa, inclui 66 peças originais de ouro, prata, âmbar e ferro. Por confirmar, aliás, está a ligação entre este assalto e o disparar de alarmes durante a madrugada num complexo desportivo local que mobilizou os polícias disponíveis. Terá sido uma manobra de diversão.
0: Muito obrigada, Ana. Voltamos com mais Trend News às 6 da tarde. Até já.
2: Quanto às máximas para amanhã, vamos subir um bocadinho, pelo menos o fim de semana, já podemos cheirar a verão. Braga e Viseu com 22 graus de máxima, Porto 23, Aveiro e Coimbra 24, Lisboa 25, Évora e Faro 26!
0: Maravilha!
2: Só para subir.
0: Deixa-te de tretas, é a única coisa que temos a dizer. Stella Lefty agora com Boston.

0: Bem-vindo ao Drive-In, só saíste agora do teu trabalho. Comigo, Madalena Costa e Maria Petronilho, até às 8 da noite. Vamos abrir oficialmente a nossa rubrica Tribunal do Drive-In. Queremos que te deixes de tretas.
1: Deixa-te de tretas.
0: E hoje a treta é a seguinte. Tu sabes aquelas pessoas que vão ao cabeleireiro? Até avisam no dia anterior. Bem, amanhã vou ao cabeleireiro, vou cometer uma loucura e vou cortar o cabelo, vou cortar tanto o cabelo. E vão ao cabeleireiro. No dia a seguir elas chegam e tu olhas para elas e até pensas, bem, acabou por não ir ao cabeleireiro. E elas viram-se para ti e dizem, não notas nada diferente? Claro que não noto nada diferente, porque tu cortaste um dedo, é óbvio que eu não noto nada.
1: Julia,
0: mais uma vez, esta treta de pessoa é a Maria Petronilho também. Não sei se tu és igual.
1: O quê?
0: 968-689-229. Não sei se das duas uma ou tens amigos e tens que ouvir estas coisas. Ou então és essa pessoa que vai ao cabeleireiro, corta um, dois, três dedos e acha que fez um extreme makeover e que mudou a personalidade e a pessoa e tudo e mais alguma coisa.
1: Parou. O cabelo tem memórias, Madalena.
0: Sim, o cabelo tem memórias, mas não é um dedo de cabelo que tem memórias.
1: Ah, Leon! Por um dedo é um ano, percebes? No meu cabelo comprido estão, é mesmo? Estão 25 anos.
0: É
1: percebes?
0: Mesmo?
1: Claro,
0: não.
1: Se contar...
0: Qual é a rapidez com que o cabelo cresce? É um dedo um ano?
1: Não sei. Imagina, eu já vi um TikTok de uma senhora...
0: É que se for então, mais razão tenho.
1: Eu já vi
0: lá.
1: Um TikTok de uma senhora a dizer que não é porque tu cortas o cabelo que ele cresce mais rápido. Estás a ver?
0: Mas, mas cresce mais saudável.
1: Cresce mais saudável. Não, ou seja, ele vai sempre crescer saudável. Tu cortas é para ele não parecer pouco saudável.
0: Claro.
1: Ele cresce de raiz sempre saudável.
0: Claro.
1: Portanto, eu sou esse tipo de pessoa.
0: E eu acho uma verdadeira treta.
1: Cortar dois, três dedos para quem gosta de ter o cabelo comprido pode ser um stress. É um problema de primeiro mundo. É zero mundos.
0: Não, mas atenção, esta rubrica é só com problemas de primeiro mundo.
1: Sim,
0: obviamente.
1: 100%. Mas custa-me. Eu já fui... Porque eu tenho traumas de criança, Madalena. Uma vez a minha mãe, com 7 anos, levou-me ao cabeleireiro e disse assim, Maria, queres fazer uma franja? Está na moda? Está... Não estava nada na moda. Fiz uma franja, parecia uma vassoura, percebes? Pedi ao meu avô e disse assim, oh, avô, por favor, diz à mãe que eu estou doente para não ir à escola hoje. Que
0: coitadinho, odiavas.
1: Odiava. Eu tenho vários traumas de cabelo. Por isso eu acho que isto não é assim tão...
0: Não é uma treta.
1: Eu
0: por acaso também tenho um trauma de cabelo, que é a minha mãe cometeu o erro de deixar o meu pai ir comigo ao cabeleireiro. Pá, e eu tinha caracóis na altura.
1: Sim.
0: Ou seja, um cabelo volumoso. E eu tinha pá aí 5 ou 6 anos e o homem deixou que a cabeleireira cortasse os caracóis por cima da orelha.
1: Então, perdes os caracóis quase todos.
0: Não, eu parecia que tinha um capachinho só. Não tinha rigorosamente mais nada. A minha mãe chegou a casa.
1: Ficou
0: muito mais triste que eu. Eu não estava a perceber o que é que estava a acontecer. Contudo, isto sim foi um grande corte. Não é um, dois, três dedos. E vocês ficam, vocês, a tua, mais uma vez, o teu sindicato.
1: Uhum. Meu sindicato de laia, tristeza por três cortes.
0: A tua laia fica muito incomodada e depois ainda se admiram o quê? Não notas nada? Não, Maria, não noto.
1: Porque o cabelo está mais saudável. Junta-te a mim, por favor, no WhatsApp para defendermos isto.
0: 968-689.

0: tretas. Mas primeiro precisamos de decidir se isto é uma treta ou não. Aquelas pessoas que vão ao cabeleireiro, cortam um, dois, três dedos e depois chegam e perguntam: não notas nada diferente em mim? Na minha opinião, claro que é uma treta, porque não noto nada diferente em ti.
1: Para mim não é treta, cada pessoa tem que sentir confiante. Para mim, de cortar dois ou três dedos já não é estar confiante, está tudo bem.
0: Mas não se está a discutir a confiança.
1: Sim.
0: Não se está a discutir, está-se a discutir se faz diferença ou não.
1: Faz diferença
0: ao olhar, julgador da outra pessoa.
1: Faz diferença.
0: Não faz.
1: Faz.
0: Pronto, está bem. O que é que os ouvintes dizem?
1: Temos aqui uma mensagem da Adriana Costa. Diz: boa tarde, meninas. Alô, Adriana.
0: Olá.
1: Eu digo que não e sou a pessoa de ir de duas em duas semanas cortar o meu cabelo. Tenho
0: não
1: uma
0: é treta?
1: Juba de volume, não é treta.
0: Ok.
1: Madalena, falaste em caracóis. Aqui vai a minha história. Eu nasci com caracóis. Cheguei a uma altura em que fiquei farta dos ter. Esticava e passado umas horas já tinha caracóis no pescoço.
0: Sim.
1: Acho que não os tenho. Acho que não... os tenho. Tenho tias do meu namorado a dizer que queriam ter os meus caracóis.
0: Same!
1: Cheguei ao dia que cortei o cabelo curto e desde esse dia que o tenho curto estou a pensar em pintá-lo de platinado só para ver o treco que a minha mãe vai ter.
0: Deus do céu! Platinado nunca pensei, mas eu também é liso e cabelo curto. E
1: mas a tua mãe fica triste ou não?
0: Se eu cortar o cabelo?
1: Sim.
0: Não. Zero triste.
1: Ok, tu nunca tiveste...
0: Na minha casa não há cá problemas em ir ao cabeleireiro e cortar 10 dedos. Percebes?
1: Então porquê que estavas a queixar quando te cortaram o cabelo?
0: Eu não estava. Como pudeste ver, eu nem chorei. Fui ao cabeleireiro.
1: Pronto.
0: Meu pai rapou-me quase o cabelo e eu não chorei sequer.
1: Tu és uma menina forte, Madalena.
0: Não, atenção, calma lá. Eu pareço aqui, agora pareço parva, porque obviamente que eu percebo que o cabelo importa muito. Aqui o cerne da questão é que eu acho graça, e está tudo bem, mas acho uma treta, que é pessoas que cortam um dedinho e acham que está muito diferente.
1: Não, mas assim, eu acho que não está... Eu percebo que seja treta às pessoas que se viram depois de cortar um ou dois dedos, então não estás a ver diferença.
0: Uhum.
1: Mas não há treta sentir-se ali um bocadinho tipo...
0: que perdeste um pouco de ti.
1: Vou ter que cortar o cabelo, não quero.
0: 968-689-229, queremos fechar esta questão neste tribunal do drive-in. Achas treta ou é válida? Chegar tens Cat's Eye Animal.
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0: tocarem um ou dois dedos
1: e ninguém repara.
0: E ninguém repara. Que é normal que ninguém repare, não é?
1: É mais ou menos, mais ou menos. Eu sinto a dor das pessoas.
0: Porquê?
1: Porque já tive uma história parecida, sofri imenso no cabeleireiro, chego a um sítio e ninguém
0: repara. Ah, mas eu também acho que a mulher às vezes sofre muito no cabeleireiro. Sim. Até porque nós muitas vezes não conseguimos dizer realmente o que é que queremos e elas fazem de nós, olha, o que elas querem.
1: Careca.

0: Boa quinta-feira com o Drive-In a fazer de companhia até às 8 da noite. Queremos falar contigo, 968-689-229. Todos nós já fomos ao cabeleireiro, temos experiências boas, experiências más. Às vezes porque simplesmente não conseguimos falar.
1: Olha, eu tenho que falar do meu caso. Eu já tive várias coisas em criança com cabelos, ou me cortaram a franja no cabeleireiro, disseram que era moda e eu fiquei completamente traumatizada. Já cortei o cabelo à minha irmã em casa e ela ficou com uma franja.
0: Também
1: só
0: já cortei franja
1: de
0: em
1: um
0: casa.
1: Centímetro na testa. Olha, muitas coisas com o cabelo, mas pronto, a verdade é que ele depois cresce e está tudo bem. Mas eu fui uma vez a um cabeleireiro porque a nível de trabalho tive que mudar a cor do meu cabelo, uhum. E eu meio que também queria, só que estava toda a gente a dizer: tens que mudar a cor, tens de mudar a cor. Então eu fiquei.
0: Então não já quero.
1: Não quero, já não quero, estou-me aqui a
0: eu quero, mas
1: coisa.
0: Como me estão a dizer que eu preciso, eu já não quero.
1: Mas o ser humano é assim.
0: Claro, eu percebo perfeitamente.
1: Portanto, disseram-me, sugeriram-me, eu fiquei triste, chego ao cabeleireiro. A senhora que me ia pintar o cabelo vira-se e me disse: ai, oh menina, vai pintar mesmo.
2: Este quero cabelo mesmo, lindo.
1: Quero mesmo ter aqui cor, ainda é tão nova. E eu... Deitei uma lágrima, Madalena.
0: Opa.
1: Deitei uma lágrima, olhei para o espelho e pensei: para de ser parva. Lágrima foi para dentro, pintei, sou feliz da vida, foi a melhor decisão que eu fiz.
0: E preferes ser assim, e com essa cor de cabelo.
1: Ser assim.
0: Até porque só deste uns toques, tu és loira.
1: Ah, o Ian.
0: Deste uns toquezinhos, umas madeixas.
1: Uns highlights.
0: Uns highlights. Umas luzes.
1: Mas

0: sexta-feira e nós adoramos a sexta-feira porque está perto o fim de semana e porque chega novo episódio de What's Poppin'.
1: What's Poppin', já tens imensos episódios no YouTube para ver, com Piquica, Sofia Oliveira, Maria Seixas Correia, olha, muita coisa mesmo. Agora tens uma nova convidada.
0: É artista, a Neni, vai estar no What's Poppin'.
2: Eu quero

0: pensamento.
1: Já sabes como é que é passar no YouTube da Mega Hits e tens então um novo episódio de What's Poppin' com Zé Vida. A convidada é Neni.
2: Será que a Neni vai falar sobre esta música? Como é que surgiu esta ideia?
1: É muito possível.
2: Espero que sim.
1: É passar no YouTube. Piquica já lá esteve e está agora também na Mega Hits.

0: Passa um minuto das 6 da tarde, vamos mais uma vez às Trend News com Ana Paula Santos. Olá, Ana. Agora sim, Ana, desculpa.
1: Olá, boa tarde. O Sporting e o Futebol Clube do Porto já conhecem os adversários na Liga dos Campeões. O Manchester City está no caminho dos dois na fase de Liga. O sorteio no Mónaco ditou um caminho aparentemente mais fácil para o Futebol Clube do Porto, que vai defrontar Liverpool, PSV, Betis, Nápoles, Feyenoord, Slavia de Praga e LASK, para além do Manchester City. O Sporting vai defrontar City, United, Barcelona, Roma, Galatasaray, LASK e Lens. Os jogos arrancam a 8 de setembro. Sobe para 389 o número de mortos no Nepal na sequência da enxurrada. Os dados são avançados pela polícia numa altura em que o primeiro-ministro do Nepal indica que já se conseguiram resgatar 573 pessoas. Recordo que continuam desaparecidos 3 portugueses. A Unicef indica que há 17 mil crianças no Nepal em situação de emergência e já lançou uma campanha de recolha de donativos. O Ministério Público está a investigar uma denúncia que envolve o Diretor Nacional da Polícia Judiciária, confirma a PGR à Mega. Segundo o Expresso, Carlos Cabreiro é suspeito de abuso de poder alegado por alegadas escutas ilegais feitas no caso Rui Pinto e por ter prestado falsas declarações em tribunal. A UEFA está a preparar uma queixa-crime contra o presidente da FIFA em causa o facto de Gianni Infantino ter querido vender a privados a organização dos próximos campeonatos do mundo. É um projeto que, entretanto, já abandonou.
0: Muito obrigada, Ana. Voltamos com mais Trend News às 7 da tarde. Até já.
2: Quanto às máximas para amanhã, felizmente podemos começar a sentir novamente o cheirinho do verão. Braga e Viseu com 22, Porto 23, Aveiro e Coimbra 24, Lisboa 25, Évora e Faro 26. Isto é sempre a subir.
0: Maravilha. O Drive-In está contigo até às 8 da noite agora com Rosalía, La Perla.

0: lojas de roupa, e eu sempre que entrava nos provadores, eu não sei o que é que os provadores provocam nas pessoas e na cabeça das pessoas, que elas são todas ali desnuas.
1: Ah, ou seja, não
0: esta
1: fecham
0: palavra,
1: bem o provador, não é?
0: Nem existe, desnuas.
1: Mas eu percebo, às vezes passo no provador. Primeiro, eu fico sempre super consciente quando estou dentro de um provador, quase que me estou a vestir com a mão.
0: Com a mão!
1: Para tapar o pano, que aquele pano
0: não,
1: é finíssimo.
0: Eu hoje tive uma pessoa de roupa interior olhar para mim pelo espelho.
1: Ai, que
0: era uma mulher! E não, e estava super tranquila.
1: Sim.
0: Só faltava ela sair e dizer: olha, gosta desta? Gosta? Não gosta? E eu acho que as pessoas se sentem, por estarem num provador com uma cortina, sentem que estão em casa.
1: Protegidas, não é?
0: E eu não estou a perceber esta dinâmica dos provadores. Eu fiquei super constrangida naquele provador. Eu gostava que as pessoas começassem a tapar a cortina em condições. E
1: é
0: gostava também que as lojas pensassem que se calhar é melhor portas em vez das cortinas, porque a maior parte das cortinas também não funcionam muito bem. E isto de ir a um provador, olhei para um cabide, lembrei-me de um trabalho que eu já tive quando trabalhei numa loja de roupa e há algo que as pessoas podem começar a fazer.
1: Facilitava também. Para além de terem que fechar os provadores, há mais coisas que facilitam o trabalho das pessoas. 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

0: 9, 2, 2, 2, 9. Todos nós temos um emprego, ou a maior parte de nós, graças a Deus. E há muitas coisas que as pessoas poderiam fazer, o público poderia fazer, que facilita muito o nosso trabalho.
1: Olha, eu já dei por mim várias vezes a pensar, especialmente quando trabalhei numa loja de roupa, a pensar, opa, se as pessoas fizessem isto, era muito mais fácil.
0: Se elas soubessem.
1: Era muito mais rápido se elas soubessem, literalmente. Portanto, eu hoje fui a uma loja, pego a imensas peças de roupa para experimentar, dou por mim, porque sou o tipo de pessoa que mete a roupa depois de volta no cabide, em vez de entregar aquilo tudo, bam, tudo solto. E há algo que as pessoas fazem, que se calhar não têm bem noção, só quem trabalhou em lojas de roupa, os cabides têm sempre o nome da loja num dos lados do cabide.
0: Certo.
1: E quando tu vais a colocar novamente essa peça de roupa para ajudar quem está a trabalhar, não é? Tipo, já experimentaste, voltas a meter a roupa nos cabides, tu só estás a ajudar se a roupa ficar pendurada com o cabide a dizer o nome da marca para a frente.
0: Ok, se estiver para o lado certo.
1: Exatamente, portanto imagina um casaco, tu metes o casaco no cabide, se tu olhares para o cabide com o casaco na posição direita, na certa, e estiver a marca,
0: o nome da marca
1: no cabide, ok. Se não tiver nada e a marca estiver para trás, as meninas ou os meninos que estão a trabalhar
0: retiram,
1: vão ter...
0: e têm que fazer tudo de novo. Portanto, não vale nada eu querer ser querida e pôr do lado errado.
1: Aliás,
0: certo?
1: Até estás a piorar porque as pessoas têm que tirar e voltar a meter. Portanto, nesses casos,
0: estou só a dar mais trabalho.
1: Mais trabalho. Ou então metes, colocas corretamente, assim.
0: Ou então deixas só espalhada. Isso estás a sugerir?
1: Não, não. Colocas corretamente, que agora já sabes, especialmente tu, que ouviste agora na rádio, já vais poder ajudar.
0: 968-689-229, coisas que facilitam o trabalho das pessoas. Partilha connosco.

0: Queremos saber coisas que se calhar as pessoas não sabem, mas que facilita a vida de um profissional na sua área.
1: O nosso WhatsApp está ao rubro, participa tu também. A Ana Rita concorda plenamente, ainda trabalha em lojas de roupa e a quantidade de peças que tem que tirar depois de sorrir.
2: Porque não estão no sítio certo, não, não está virado para o sítio certo.
1: Eu sorrio para as pessoas porque estão a ajudar, mas de facto depois tem que ir tirar tudo, tudo e mais alguma
0: coisa. Por simpatia
1: só. É verdade. Temos também aqui o Jorge Andrade. Diz: olá meninas, boa tarde, eu sou médico e das coisas que mais me facilita é levarem tudo numa pasta. De facto, a minha avó é que tem razão. Ela leva um dossiê com os papeizinhos todos, okay, as análises, os raios-x, tudo e mais alguma coisa.
0: Mas o que é que vai levar se... Ou seja, o médico vai ter que ver na mesma o que é cada coisa.
1: Sim, mas ao menos...
0: Eu haveria de levar onde, se não levar na pasta?
1: Podes levar, tipo, num, sei lá, num ficheiro já todos comprimidos com as coisas todas, para não teres que andar a procurar, sabes?
0: Okay.
1: Ali à frente. Eu acho que o Jorge o que está a dizer é que as pessoas perdem demasiado tempo à procura dos documentos que querem...
0: E perdem tempo de consulta.
1: Que querem mostrar, sim. Temos também o Daniel, diz: olá meninas, eu trabalho num café em Guimarães. Daniel, já agora... convida-nos.
0: Beijinhos para Guimarães.
1: Beber um café. E diz: das melhores coisas que me podem fazer é trazer a loiça à parte do bar. Portanto, deve ser aqui parte do bar, exatamente.
0: Sim, é acima do balcão.
1: Exatamente, acima do balcão.

0: na vida das pessoas, principalmente de profissionais que trabalham horas e horas, e por isso mesmo, 968-689-229, queremos saber que tipo de coisas é que da tua profissão tu podes perfeitamente partilhar aqui na rádio, a dizer, olha, malta, façam isto, que isto facilita o nosso trabalho, se calhar vocês não sabem e é preferível fazer.
1: No fundo é educar a sociedade, educar quem nos está a ouvir, e o João vai educar muito bem, eu não acredito que ainda há pessoas que fazem isto.
2: Olá, amiga, como eu já preciso várias vezes, eu tenho um restaurante e podia estar aqui a enumerar várias coisas que podiam facilitar o meu trabalho.
0: Mas
2: eu só vou falar
0: estava distraída.
2: Porque como também é nojento e ainda há muita gente que faz isso, é para não ponham papéis dentro das chávenas do café. Muito menos, e acreditem que há quem ainda faça isso, beatas. É pá, não. Deixem as chávenas do café sossegadas, limpinhas. Pronto, facilita imenso. Porque a gente depois tem que ir lá enfiar os dedos para tirar as cenas e sujar. E...
1: Beijinhos, João, eu percebo. Beijinhos. Eu se tivesse um restaurante e não tivesse que dever nada a ninguém, eu acho que mandava essas chávenas para o lixo.
0: Sim, já mandas outras coisas para o lixo por menos. Portanto, eu quando era miúda, mas eu acho que isto é transversal a qualquer criança. Que é muito tentador.
1: Quando
0: os teus pais acabam de beber café e não usam o açúcar, tu começas a despejar para lá o açúcar e depois fazes ali uma papa de café com açúcar e depois se tiver uma aguinha ao lado metes lá uma aguinha. Na minha cabeça é que ele até lava.
1: Sim.
0: O açúcar lava a chave, não, não.
1: É um
0: como
1: esfoliante.
0: É um esfoliante.
1: Eu uma vez tive um senhor de um restaurante a dizer que ele até prefere que as crianças façam isso porque os pais ficam mais tempo no restaurante, consomem mais e como é só uma papinha depois passam ali por água e está tudo bem. Agora, beatas e papéis não dá para passar por água.
0: Então o quê? É preferível deixar as minhas crianças brincar com tudo que está em cima da mesa para ficarmos lá mais tempo.
1: Não estragando comida nem nada. Por exemplo, o açúcar está a ser desperdiçado, a não ser que os teus pais já tenham aberto o pacote.
0: Certo, pois é.
1: Mas essa
0: esse açúcar
1: papinha...
0: é reutilizado nos cafés. Ou seja, se eu deixar o açúcar de lado, eles voltam
1: tiver
0: a pôr.
1: Se estiver fechado, sim, não, e não estiver é molhado. Ou assim.
0: Não é por ir para a mesa que
1: não
0: é reutilizado, não,
1: não,
0: não é?
1: Não, não, não. Pronto. Por amor de Deus, era um desperdício.
0: Claro.
1: Mas eu acho que hoje em dia já perguntam às pessoas se querem com açúcar ou não, que é para evitar essas
0: coisas. Para não desperdiçar. 968-689-229. Estamos a fazer um pouco de serviço público para a tua profissão. O que é que tu achas que as pessoas deviam saber antes de interagir contigo quando estás a trabalhar? Se calhar poupava-te muito trabalho e elas também, às vezes. Partilha connosco.

0: 8 a uma quinta-feira de agosto aqui na Mega Hits. Tens uma profissão e lidas com pessoas, se calhar. Queremos saber o que é que, para ti, achas que devias aconselhar às pessoas para fazerem antes de irem ter contigo no exercer da tua profissão, porque facilita muito depois o teu trabalho. Partilha connosco.
1: Tu sabes falar francês, Madalena?
0: Não.
1: É que isto é para os franceses.
0: É?
1: Tu, que não estás a ouvir aqui na Mega Rede.
0: Ah, sim, parece que tu vais assumir a sociedade do mal.
1: Não, mas o Tomás tem aqui um ponto muito importante, mas se calhar isto serve para quando nós portugueses vamos lá para fora e procuramos guias que falam connosco, escolher o inglês, obviamente, e não... Oh, desculpa, pode falar em português.
0: Claro.
1: Eu não percebo muito bem.
2: Olá, meninas, boa tarde.
0: Boa tarde.
2: Eu sou guia e muitas vezes nós temos que fazer tours em bilingue, ou seja, temos inglês ou espanhol, ou inglês e francês, ou português e espanhol.
0: Uhum.
2: Pronto, e às vezes há sul-americanos que falam espanhol que também falam inglês. E para facilitar, nós perguntamos: olha, por acaso vocês falam inglês? Ah, sim, sim, falamos. Então importam-se que a gente faça a tour toda em inglês? Ah, não, nós queremos em espanhol.

0: oportunidade para te ajudar no teu trabalho, ou então coisas que elas fazem, pá, e por amor de Deus já chega.
1: Não queremos que façam. Drake a chegar com Jenny Samega Hits.
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0: Faltam poucos segundos para as 7 da tarde. Vamos uma última vez esta quinta-feira às Trend News com Ana Paula Santos. Olá, Ana.
1: Olá, boa tarde. É um feito inédito. A seleção feminina de voleibol acaba de carimbar a passagem aos oitavos de final do Campeonato da Europa no Azerbaijão. Venceu a Roménia por 3-7-2. No futebol, arranca a esta hora o último jogo do Benfica no play-off de acesso à Liga Europa. Na Dinamarca, defrontou o Aarhus, tem vantagem de 2 golos. Também a defender uma vantagem de 2-0 daqui a meia hora. O Braga defronta o Áustria de Viena do play-off de acesso à Liga Conferência. Esta tarde, realizou-se no Mónaco o sorteio da Liga dos Campeões. O Futebol Clube do Porto vai defrontar Manchester City, Liverpool, PSV, Betis, Nápoles, Feyenoord, Slavia de Praga e LASK. Já o Sporting tem vida mais difícil com o City, Manchester United, Barcelona, Roma, Galatasaray, LASK e Lens. O ministro dos Negócios Estrangeiros condenou esta tarde o ataque com um drone que hoje caiu a escassos metros da representação diplomática de Portugal em Kiev, na Ucrânia. Em declarações esta tarde na Lausanne, Paulo Rangel considerou inaceitável ataques que visam instalações diplomáticas e civis.
0: Muito obrigada, Ana. Voltamos com mais Trend News amanhã às 7 da manhã. Até amanhã.
1: Até amanhã.
2: Quanto às máximas para amanhã, isto é sempre a subir. Braga e Viseu com 22, Porto 23, Aveiro e Coimbra 24 graus de máxima, Lisboa 25, Évora e Faro chegam aos 26.
0: 968-689-229, coisas que facilitaria o teu trabalho e gostavas que as pessoas soubessem. Partilha connosco. Gracie Arams, Good Reason agora.

0: 968-689-229, o nosso WhatsApp está aqui a apitar porque todos nós temos uma profissão e gostamos muito que nos facilitem na nossa profissão e é por isso que estamos aqui a fazer um pouco de serviço público, a dar umas dicas a quem nos ouve.
1: Tudo para a sociedade mudar e eu acho que no fundo, através deste programa que nós acabámos de fazer, Madalena, vai tudo ficar mais rápido, as pessoas vão andar muito mais felizes.
0: Olha, até daqui a uns tempos vão fazer um estudo do porquê de, a partir de 27 de agosto, tudo funcionar melhor em Portugal.
1: Tudo mudou.
0: Foi graças ao drive-in.
1: Vamos ouvir o Pedro Sousa pela primeira vez no drive-in, bem-vindo.
2: Olá,
0: bem-vindo, Pedro.
2: Eu trabalho em oftalmologia, portanto, o que muita gente talvez não saiba e que nos ajuda bastante é não tragam lentes, por favor.
1: Ah.
2: É que isso atrasa bastante. E é que acontece bastante. É mais frequente do que se calhar muitas pessoas pensam. As pessoas vão de lentes e depois ou temos que tirar. Ou então, pronto, dependendo do que for, tem que se marcar outra consulta e é um bocado incómodo. Obrigada, beijinho.
0: Obrigada, Pedro. Mas
1: obrigada,
0: eu tenho aqui
1: beijinho.
0: Uma dúvida que é, eu não tenho lentes, mas tenho amigos que têm lentes e aquilo tira-se rápido. Qual é que é o problema?
1: Não se tira assim bem rápido.
0: Não é só tirar do olho e pôr na caixinha?
1: Sim, mas por exemplo, eu já vi a minha amiga Rita já havia demorado 10 minutos.
0: Se fores a fazer tirar as lentes
1: 10 minutos ao fim de um dia inteiro.
0: Claro. Isto faz-me lembrar um erro que eu cometi há pouco tempo quando fui à loja de cidadão. E eu vou poucas vezes à loja de cidadão, claramente, e não pensei que se calhar, só se calhar, Madalena, antes de chegar a tua vez, que já que demoraste tanto tempo para chegar a tua vez, tinhas tido tempo para preencher o papelinho antes de chegar lá ao balcão.
1: Mas qual papelinho?
0: O papelinho de com o teu nome. Ou seja, não foi na loja de cidadão, foi no mudança de nome de carro.
1: Ah.
0: Ou seja, há um papel, portanto, quem vendeu o carro deu-me um papel em que estão lá os dados dele e depois estão os meus. E tu, para registares, tens que preencher com uma série de coisas. E eu fiquei a olhar para o ar, à espera. Chegou a minha vez, chego lá, entrego o papel e ele diz-me: menina, isto não está preenchido. Isto é mesmo de quem saiu de casa dos pais há dois dias.
1: Ei, a Madalena.
0: Menina, isto não está preenchido. Ai, desculpe. Então o senhor ficou a olhar para mim, eu a preencher à frente dele, como se ele não tivesse mais nada que fazer, como se não houvesse montes de gente na loja de cidadão. Portanto, sim, eu sou uma das pessoas que faz com que a loja de cidadão demore tanto tempo. Preenchi, ainda por cima preenchi mal. Porque eu dei-lhe o papel, ele começou a ver, começou a apontar no computador e anda. Mas ele era super simpático e brincalhão ao mesmo tempo. Ele vira-se para mim e diz assim: diga uma coisa, eu sou da Quinta do Anjo. Diga uma coisa, a Quinta do Anjo tem só uma rua? E eu: não. Porquê? Ai, que aqui está só escrito Quinta do Anjo.
1: Ah, não tinha o número.
0: Não tinha morada. Eu puxo a cidade, a zona. É que aqui só diz Quinta do Anjo. Ai, péssima essa desculpa. Lá vou eu escrever a rua, o lote, tudo e mais alguma coisa. Portanto, primeiro, não sei sair à rua sozinha. E segundo, de facto, pensem que se calhar preencher papelada antes de ir aos sítios dá jeito.
1: É igual nos correios.
0: E poupas trabalho.
1: Nos correios tens os papéis num sítio para preencheres antes de chegares e de teres...
0: Não, havia lá canetas, havia um espaço, tudo. Mas eu não pensei nisso.
1: Olha, o Pedro respondendo aqui no WhatsApp, Madalena diz: e se não levares a caixinha onde metes as lentes?
0: Certo.
1: Porque algumas delas são mensais.
0: Uhum.
1: Vais deitar fora? Não vais, Madalena, vais ter que voltar para casa, marcar outra consulta. E aquele lote de marcação...
0: Foi-se à vida, sim.
1: Foi-se à vida, sim.
0: 968-689-229, queremos saber coisas que se calhar facilitavam o teu trabalho e dá jeito que as pessoas saibam.

0: Passam 18 minutos das 7 da tarde, tem uma ótima quinta-feira. Provavelmente tens uma profissão, estás a regressar dela e houve hoje um caso de um cliente teu, uma pessoa que foi ao teu estabelecimento e fez uma coisa que tu achaste que, bem, se tu tivesses feito de outra forma, se calhar tinhas-me facilitado muito o trabalho, tinhas-me feito não perder tempo. 968-689-229, queremos que partilhes connosco.
1: Temos a nossa Ana Rocha no WhatsApp. Alô, Ana.
2: Alô, amiga.
0: Olá, Ana.
2: Alô. Trabalho no atendimento ao público, trabalho numa loja de roupa e em part-time na restauração.
0: Yes.
2: E eu acho que o que ajudaria imenso era mesmo as pessoas só trabalharem por um dia que fosse atrás de um balcão, seja numa loja de roupa ou seja num restaurante.
0: E porquê? Porquê?
2: Um restaurante consegue ser mil vezes
0: esse
2: pior. Juro. Trabalharem só um dia e ajudava como a caraças. Para não dizer outra
0: susto
2: coisa.
1: Para não dizer outra coisa.
0: Mas porquê que tu achas que é, Maria? Já então, que porque trabalhaste
1: não,
0: nessas
1: porque
0: condições.
1: Ou seja, porque dá às pessoas noções que ninguém que não tenha trabalhado tem.
0: Ok.
1: Eu não sei que, imagina, tenhas um familiar que trabalha nessa área,
0: e
1: um
0: tens
1: grande
0: compaixão.
1: Amigo,
0: uhum.
1: E eles chegam a casa e dizem, opá, vocês nem acreditam, fizeram-me isto. E tu,
0: aí mancas-te e percebes.
1: Mancas-te e nunca vais fazer. Agora, se tu nunca trabalhaste, não tens absolutamente noções nenhumas, tu provavelmente vais praticar coisas que são
0: que dão trabalho.
1: São um horror.
0: É um horror.
1: Temos a Alexandra também no nosso WhatsApp. Alô, Alexandra.
3: Buenas. Como é que funciona a fofa? Eu acho que toda a gente que fala com designers, ok? Eu acho que precisa de perceber uma coisa. O
0: okay
3: que vê no ecrã não é a mesma coisa que vai ser impresso. Há
0: certo
3: dois tipos de sistema de cores. É o RGB e é o SMYK.
0: Uma pequena aula.
3: Se vocês querem fazer coisas a ecrã, sites, aplicações e tudo mais, ok, fixe, falam em RGB. As cores são muito mais vivas. Agora, se vocês dizem, ah, eu quero esta cor, e é um azul super vibrante, para uma impressão, malta, não acontece. SMYK é quatro cores, as cores ficam opacas, a não ser que seja Pantone ou um tipo de impressão especial. Pá, percebam que as cores não vão fazer um pop de repente no papel, está bem?
1: Olha, Alexandra, isto é um ponto. Eu agora lembrei-me duas coisas com a Alexandra. Eu já fui a uma. Mas não é. Coisas para imprimir.
0: Sim, uma casa.
1: Uma papelaria, mas. Sim. Pronto, estás a perceber? Para
0: uma
1: imprimir.
0: Printer, sim.
1: Para imprimir umas t-shirts, umas macacadas para a minha família, tudo e mais alguma coisa. E eu chego lá e assim. Ai, vai ser isto, não sei o que, olha o senhor e ele. Não, mas ó, menino, isto não dá.
0: Não é possível.
1: E eu ficar.
0: Chateadíssima. Como assim? Não é possível? Eu estou a pagar.
1: Não, mas o desenho
0: depois
1: é este.
0: Não, mas é esta a atitude das pessoas. E nós também é tipo, não, mas eu estou a pagar. Tudo é possível quando eu pago.
1: 100%.
0: Não é.
1: Não é. E depois o senhor, super calmo, porque às vezes temos sorte de levar com estas pessoas calmas que nos explicam. Outras vezes é, olha, vá a outra loja,
0: exato,
1: que era exatamente o que eu faria.
0: Não estou para ouvi-la.
1: E ele disse-me, olha, isto, obviamente que as cores que tu tens aqui no teu telemóvel, super vibrante, com o brilho no máximo, não vão ser as mesmas da t-shirt. Pronto, ele lá me explicou e lá me ajudou a alterar. Portanto, obrigada, Alexandra. Agora essas RDGs e não sei
0: pois,
1: das quantas,
0: essa parte já é mais difícil.
1: Já não me lembro. Fiz uma também que custou duas slots às minhas esteticistas e eu acho que toda a gente
0: slots,
1: também.
0: Ah, de
1: janela,
0: horas de
1: janela,
0: janelas
1: de 45 minutos.
0: Ah.
1: Chegar lá e não poder fazer por duas coisas muito okay básicas que eu, Maria, fui burra.
0: Que não se deve fazer
1: não pensei,
0: quando faz a manicure. Sabrina Carpenter a chegar já a seguir com a House Tour.
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0: 7h30, antes de irmos até ao lugar às 9h, queremos saber coisas que achas que facilitam o trabalho de outras pessoas, um pouco de serviço público.
1: Olha, eu no outro dia fui à minha esteticista fazer laser e é, pá, é a segunda vez que eu chego lá e não dá para fazer.
0: Eu achava que era manicure, não estava a ver o que é que seria.
1: Não, fazer laser.
0: Deixa-me adivinhar. Apanhaste sol e não se pode apanhar sol.
1: Não, eu apanhei um escaldão.
0: Também foste burra, para que é que foste
1: lá
0: sequer?
1: Eu sei, não me lembrei, achava-se. Não sei porque, na minha cabeça era só o pós e não o antes. Então ela olhou para mim, eu estava completamente escaldada e ela tipo, sabes, não podes fazer. Eu, porquê? Certeza, com jeito
2: não posso, não dá aqui mesmo, sei lá, tapamos os olhos ou alguma coisa.
1: Não, não deu. E depois houve outra vez que eu fui lá e pensei, ok, não vou apanhar sol, amanhã tenho laser, não sei o que, não é? Chega, alguma medicação e eu. Estou antibiótico.
2: Pai, eu juro.
1: Eu lamento imenso, juro-te.
0: Tu és a pior para as esteticistas.
1: Sou péssima,
0: não é?
1: Mas agora já aprendi. Agora
0: já aprendeste. É... Poupa trabalho às esteticistas e não apanhas caldões, nem vais com medicamentos no sistema, se faz favor.
1: Sim.
0: 968-689-229, queremos saber coisas que achas que facilitam muito quando as pessoas vão ao teu encontro quando estás a trabalhar e que facilita bastante o teu trabalho. Enquanto pensas, queremos dar-te música nova e queremos também que adiciones uma palavra ao teu vocabulário. Chula!
1: Chula! Já chegamos
0: à conclusão. É tipo baddie. Uhum. É o sinónimo de Betty, só que
1: hot.
0: Em espanhol. Queremos nós e quer também Becky G adicionar ao teu vocabulário a artista que está hoje no Lugar às Novas.
1: Tem álbum novo, Baraja Bendita. Esta chula é a faixa principal e foi a meia hora que fizeram esta música. Super fácil. A palavra chula, segundo Becky G, é algo que se percebe em quase todos os idiomas e quer que todas as pessoas sejam 100% chulas.
0: E há 5 passos para estares na tua chula era, segundo Becky G. A primeira é, já estás.
1: Já está.
0: Já estás, tá, não precisas assumir que não estás. Tu eres muito chula. É
1: super, super chula.
0: Segunda.
1: Rodeia-te de pessoas que te fazem sentir amada e que suportem a tua energia.
0: Terceiro, expressa-te da maneira que tu quiseres e como quiseres.
1: Quarto, praticas afirmações de manhã. Portanto, olhas-te para o espelho e dizes: ai, que chula que tu eres, mira!
0: Mas tem que ser sempre espanhol, senão sempre. O feitiço não resulta.
1: É,
0: por fim, mais uma vez, relembra-te que és chula, independentemente de fazeres estas 5 coisas ou não.
1: Sempre. Eu gostei. Grande Becky G.
0: Grande Becky G e grande Lugar às Novas que vais ouvir hoje também. Chula é a própria da Becky G.

0: Boa quinta-feira, bom regresso a casa com Mega Kids. 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
0: 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Prof Jam com Plutónio na Mega Hits.

Boa quinta-feira com a Mega Hits e a melhor música nova. Já comigo Zé Vida deste lado e até às 11 da noite. E como é habitual, já a seguir voltamos a atacar o scroll da noite de hoje. O momento do teu dia em que não é preciso ires até ao teu telemóvel para fazer scroll nas redes sociais. Antes ainda há a música nova de Charlie XCX. Esta faz parte do novo álbum Music Fashion Film. Chama-se Wink Wink na Mega.

Podia ser a música da tua Sunset Party de fim de semana, mas ainda estamos em quinta-feira. Portanto, antes de começares a pensar no que é que vais fazer este fim de semana, vamos até ao Scroll da Noite de hoje. Com novidades de um artista que, apesar de ter ascendência portuguesa, está a ficar cada vez mais brasileiro. Estou-te a falar de Shawn Mendes. Ele revelou que está a produzir o seu próximo álbum no Brasil. Já sabemos que o Shawn está a namorar com Bruna Marquezine e sentiu-se tão inspirado que montou de propósito um estúdio para poder trabalhar por terras brasileiras. Portanto, já sabemos que o disco que vai suceder Shawn está para chegar em breve. Agora resta-nos saber se vai ter alguma parte ou não cantada em português. E quem sai aos seus não degenera, e o filho da Britney Spears é um exemplo perfeito disso, porque é a nova cara da MAC Cosmetics. Jaden James já tem dado os primeiros passos na sua carreira profissional, tanto como músico como pianista, e agora está a tentar entrar também no mercado da moda inglesa. Ora, não fosse ele filho da maior popstar de todos os tempos, não é? Já a data para o próximo desfile da Victoria's Secret vai acontecer no próximo dia 18 de outubro, em direto de Los Angeles, e vai ser transmitida em direto para todo o mundo, também pelo TikTok. Agora, resta saber se vamos ou não ter alguma cara portuguesa pela passarela. Quem sabe Sara Sampaio? Arrisco-me a dizer até Margarida Cruzeiro? Quem sabe? E falando de Portugalidade, um grupo de jovens do Fundão criou uma aplicação para mapear as festas da terrinha do nosso país. Portanto, se tu és aquele tipo de pessoa que chega ao verão e gostas é de andar terra em terra, nos bailaricos, a beber copos com os teus amigos, já podes descarregar a app Vinde para a Festa, assim mesmo, com B de Boi. E até podes receber notificações que te dizem onde é que os teus artistas favoritos vão andar. Portanto, gostamos muito disto. Por aqui pela Mega Hits, gostamos também muito de música nova e já está cá fora o último disco das Flow e também o mais recente remix do single Leak It com Denis o Bravo. Antes disso, ouves por aqui Remedied, são as Flow a tocar na Mega Hits.

da Bowser com Magnetic a tocar na Mega Hits e Magnetic também a ganhar muito dinheiro, todos gostávamos disso e por isso mesmo fica desse lado porque já a seguir conto o valor em jogo no grandioso Jogo da Mala na próxima semana, até porque estamos a falar de um prémio especial de regresso às aulas. Acho que vais ter muito interesse em saber. Antes disso, há a música de Move It Joe, uma das músicas do verão 2026, chama-se Maladie, a tocar agora na Mega Hits. 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

0: É o Kim Barreiros da nossa geração, Chico da Tina com Sou Grande no Amor a tocar por aqui pela Mega Hits. 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A chegar à Stella Lefty com Bossa. Fica desse lado.
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Boa quinta-feira com a Mega Hits e a melhor música nova, agora que o relógio já marca as 9 da noite. E ao longo da próxima horinha vamos falar sobre What's Popping. Amanhã há novo episódio e já a seguir conto quem é a convidada que vou receber esta semana. Para além disso, ainda falamos por aqui sobre Posso Ser Cancelado, mas todas as terças e quintas trazemos o nosso hot take para cima da mesa e esta semana eu acho mesmo que vou ser canceladíssimo, porque eu estou a ser cancelado pelas pessoas à minha volta por causa disto. 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Aí o Gala chegar agora com Moving to the Sun. Boa viagem!

0: Ele terminou em grande a sua The Beat Iramas Photos World Tour por Puerto Rico. É o Bad Bunny a tocar por aqui pela Mega Hits. E como é habitual, todas as terças e quintas, posso ser cancelado, mas... E chegou a altura de mandar o meu hot take. Eu posso ser cancelado, mas eu mal posso esperar que chegue o outono. Já sei, já podes começar a reclamar, mandar a tua mensagem para o 968-689-229. É o WhatsApp da Mega Hits. 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

É o Harry Styles com American Girls a tocar por aqui pela Mega Hits. Eu tenho uma teoria que me diz que o outono é sempre melhor nos Estados Unidos. Isto porque eu acho que sempre fui habituado a ver isso nos filmes e as folhas a cair em Nova York. E porque é que eu estou a falar do outono em agosto, perguntas tu? Porque o meu hot take de hoje é precisamente esse. Eu posso ser cancelado, mas eu mal posso esperar que chegue o outono. E antes de começar já a reclamar comigo ou a pensar em mudar de rádio, eu tenho um motivo muito válido para isto, que é: está um tempo de outono. É única e simplesmente esse o motivo, que é: do que é que serve estarmos em agosto e estar toda a gente a relembrar-nos que estamos nas últimas semanas de verão e temos que aproveitar ao máximo, quando chegamos lá fora e parece que é uma manhã de novembro, não faz sentido absolutamente nenhum. Isto depois irrita-me, porquê? Porque depois eu quero vestir-me consoante o tempo que está, mas como é óbvio que eu não vou pôr um casaco em agosto, ao meio-dia, não faz sentido nenhum, parece que estou a gozar com as estações do ano. Portanto, se é para estar assim, lamento imenso, mas mais vale que já seja outono, tinham-nos dito, e tínhamos, se calhar, começado o verão um bocadinho mais cedo. Mas pronto, é este o meu hot take. Manda a tua mensagem também para o WhatsApp da Mega, 968-689-229, é o número do nosso WhatsApp. Por aqui há a música nova de Madonna. Esta chama-se Love Sensation e faz parte do seu último álbum, Confessions Part 2.

0: de jet ski.
1: Por aqui é que não dá para andar de jet ski de certeza absoluta, porque acordámos todos os dias desta semana em novembro, em pleno agosto. Acabaste de ouvir Pedro Sampaio e Melody por aqui pela Mega Hits. Estamos a falar sobre estações do ano não corresponderem à altura do ano, porque estamos em agosto e está mau tempo. E pelo WhatsApp da Mega, a Leonor disse: Zé, imagina ter tirado férias uma semana no ano inteiro e ter calhado nesta semana. Bem, Leonor, como é que eu hei de dizer isto? És capaz de ser a pessoa com menos sorte do planeta Terra neste momento, mas eu acredito no karma, portanto eventualmente a vida vai-te recompensar. Pensamento positivo. Por aqui pela Maggie Hits, todas as quintas-feiras é véspera, sim senhor, de novo episódio de What's Popping, a minha nova série por aqui pela Mega, em que todas as semanas trago todo o tipo de convidados até à minha espécie de loja de música privada para falarem precisamente sobre a banda sonora da sua vida, os artistas que marcaram vários anos diferentes da sua vida. Portanto, amanhã vou estar à conversa com uma artista musical e é sempre muito melhor falar sobre música precisamente com quem percebe disso, e por isso a partir do meio-dia vais poder ver um novo episódio com Nani. Ela anunciou agora uma pequena pausa na carreira dela para se focar também na saúde, também é importante, mas por acaso já estás com saudades da Nani? Calha muito bem, passas pelo WhatsApp, pelo YouTube da Mega, aliás, e vês o último episódio do What's Popping amanhã. Por aqui pela Mega Hits, há Kygo e Max McNown com música nova, esta chama-se Take Me Back. 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

Boa viagem com a Mega Hits e por aqui já a seguir vamos falar sobre trabalhos que tu sonhavas fazer quando eras criança. Isto porque a Northwest diz que o seu sonho é trabalhar na Starbucks. Antes disso, há música nova de

É o Drake com mais música nova na Mega Hits, chama-se Janice, Shut the F Up, e não vou dizer porque estamos em rádio, não é? E se por acaso tu achavas que filho de peixe sabe nadar, talvez seja um bocadinho ao contrário, porque Northwest, que sabemos que é a filha de Kim Kardashian e de Kanye West, podia ter querido ser influencer, quem sabe uma celebridade de reality shows ou até rapper. Na verdade até tem dado alguns passos na carreira musical, mas ela revelou muito recentemente numa entrevista qual é que é a sua profissão de sonho. Segundo ela, ela quer trabalhar no Starbucks. Isto porque Northwest diz que, apesar de o público a conhecer, ela gostava de ter uma vida normal e que, portanto, como no próximo ano faz 14 anos, já é mais velha e já pode trabalhar. Eu não sei quem é que lhe vai dizer isto, mas ela que aproveita enquanto não tiver que fazer. Eu, se pudesse ter ficado mais uns aninhos sem trabalhar, tinha aproveitado. Portanto, o meu conselho para a Northwest é que siga os seus sonhos, mas que aproveite enquanto a criança também. Isto lembrou-me que quando nós somos crianças, nós temos uma ideia um bocado romantizada do que é o mercado de trabalho. E, por vezes, queremos fazer certas coisas que depois, quando descobrimos o que é na prática, já não achamos assim tanta piada. Portanto, conta-me qual era a tua profissão de sonho quando eras criança e quando cresceste mudaste ideias. Até tenho aqui algumas de pessoas da Mega Hits, por exemplo, Madalena Costa disse que gostava de ser motorista de pesados e acabou por ser motorista de uma grande máquina, mas é de um computador e de uma rádio. Portanto, acho que mais ou menos que faz sentido. A Catarina Maia queria ser sapateira. A Maria Petronilho queria trabalhar numa caixa de supermercado. Já, por exemplo, a Margarida Borrego era como eu, queria ser uma estrela, e meio que estamos a tentar concretizar esse sonho. Portanto, conta-me tu também o que é que tu gostavas de ser quando eras mais novo. 968-689-229 é o número do WhatsApp da Mega Hits. Por aqui a chegar a música nova de uma artista que eu aposto que sempre soube que queria ser cantora. É a Katy Perry. Esta chama-se Watch It Burn. Boa viagem com a Mega.

A música nova de Cat Sai a tocar na Mega Hits chama-se Animal e faz parte do novo EP Wild, que se tornou o EP com a melhor estreia de sempre feita por um grupo feminino. Portanto, palminhas aqui para as Cat Sai. Se tu não sabes quem elas são, é passares pelo TikTok da Mega Hits. Eu fiz um vídeo por lá a falar sobre elas, sobre que girl band é esta que agora aparece por todo o lado. E até te posso dizer que elas têm uma música a cantar funk brasileiro. Portanto, se precisavas aqui de motivação, aqui a tens. E continuamos a falar de música nova, porque vamos até ao lugar às novas de hoje, que vem diretamente do novo álbum de Becky G. O single Chula foi lançado no dia 14 de agosto de 2026, o mesmo dia em que saiu o novo álbum Baraja Bendita. Isto não é barata bendita, não vale a pena pôres o teu portunhol aí à prova, porque não é isso que quer dizer baralho de cartas abençoado. E isto porquê? Porque Becky G diz que chegou a uma fase da sua carreira em que está cada vez mais segura de quem é que ela é enquanto artista, de qual é a sua sonoridade, e por isso mesmo este baralho de cartas abençoado é uma espécie de eu já sei o que fazer daqui para a frente, portanto posso confiar em mim e no meu talento também. Eu acho isto muito bonito. Este single, claro que explora temas como o romance, o afeto e a valorização pessoal, mas na verdade fala sobre elogios que muitas vezes se recebe e presentes de várias pessoas, mas que nada se compara àquela pessoa especial quando nos diz uma palavra especial, quando nos chama de bonita ou de chula, como ela própria diz. Portanto, se te identificas com isto, tenho a certeza que vais gostar muito da música em destaque no lugar às novas de hoje. É Becky G com Chula. Põe mais alto e aproveita. Estás comigo, Zé Vida, por aqui pela Mega Hits até às 11 da noite. Boa quinta-feira.

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0: Boa viagem com a Mega Hits e a melhor música nova, música portuguesa para a tua quinta-feira à noite. E chegou a altura de me despedir de ti, o meu nome é Zé Vidas. Estou de regresso amanhã a partir das 8 da noite, como é habitual, ainda sozinho, porque a Matilde Prata continua muito bem a aproveitar as suas férias, mas não é por isso que a animação por aqui para. E para não parar o resto da noite também, ficas também já a seguir com música nova de Gracie Abrams, ainda a chegar às Link APSD, Haven e Caitlin Aragon e muito mais. Portanto, é ficares com a Mega Hits que ficas em ótima companhia. Beijinhos e até amanhã.
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